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1: Olá, amigo de todo o Brasil e demais países de língua portuguesa. Este é o noticiário da Rádio Vaticano, Vatican News, deste domingo 6 de setembro. Traremos para você que está sintonizado conosco as últimas notícias sobre as atividades do Papa, da Santa Sé e da Igreja em todo o mundo. Nos estúdios, Mariângela Jaguraba e na técnica, Adriano Vitali. E este é o trecho da Bíblia que escolhemos para você. Pois onde dois ou três estiverem reunidos em meu nome, eu estou aí, no meio deles. Do Evangelho segundo São Mateus, capítulo 18, versículo 20. E vamos agora aos destaques do nosso programa de hoje. Papa Leão XIV, no Ângelus deste domingo. Queixas e calúnias paralisam. O Evangelho educa para a liberdade na caridade. Ucrânia. Santo Padre. Parem a destruição. Abram espaço para a diplomacia. Papa Leão às famílias no Vaticano. Vocês são um grande milagre. Doam a vida pelos outros. Teremos a reflexão para este 23º domingo do Tempo Comum. E o especial de Antônio Cardoso na canção e a prece, intitulado É Cristo que nos chama para amar. 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

0: Seja bem-vindo, amigo ouvinte, a mais esta edição. O Papa Leão XIV rezou a oração mariana do Ângelus deste domingo, 6 de setembro, com os fiéis e peregrinos reunidos na Praça São Pedro. Na locução que precedeu a oração, o Papa disse que as palavras de Deus proclamadas na liturgia deste domingo oferecem-nos alguns critérios fundamentais de pensamento e ação. A carta de São Paulo aos Romanos diz que todos os mandamentos se resumem numa só frase: amarás o teu próximo como a ti mesmo. O apóstolo Paulo insiste neste ponto com uma imagem muito forte, presente também no Pai Nosso. São Paulo escreve: não fiqueis a dever nada a ninguém, a não ser isto, amar-vos uns aos outros.
1: Jesus te ha ensinado a invocar e a praticar a remissão dos débitos.
0: Jesus ensinou-nos a suplicar e a praticar a remissão das dívidas. Existe, porém, um patrimônio que devemos uns aos outros sem ficarmos presos a ele. É a dívida do amor mútuo. Toda a atenção, cuidado e bem que recebemos tornam-nos mais livres e capazes de assumir responsabilidades. No Evangelho deste domingo, Jesus sugere a cada comunidade cristã pelo menos duas maneiras de exercer o amor mútuo. A primeira é estarmos abertos à correção fraterna, disse ainda o Papa. É uma arte delicada e muitas vezes esquecida que exige franqueza e gradualidade, sublinhou Leão XIV. Falar uns com os outros com sinceridade, primeiro a sós, depois, se necessário, com mais duas ou três pessoas, e, por fim, quando for preciso, com toda a comunidade, significa enfrentar a realidade e transformar problemas e conflitos em oportunidades de crescimento, disse ainda o Papa, ressaltando que as queixas e as calúnias são mais fáceis, mas não produzem nada e paralisam muitas situações. O Evangelho, pelo contrário, educa-nos para a liberdade na caridade. A seguir, Leão XIV citou a segunda forma de amar fraternalmente, que para Jesus molda até mesmo a oração: chegar a um acordo, não apenas quando existe um conflito, mas para pedir a Deus uma graça, frisou o pontífice, citando o que Jesus diz: se dois de entre vós se unirem na terra para pedir qualquer coisa, hão de obtê-la de meu Pai que está no céu.
1: Esta promessa sugere que possamos ter desejos comuns.
0: Esta promessa sugere que podemos ter desejos comuns, dores comuns, esperanças comuns e, através da oração, crescer na unidade. Sem fé, cada um poderia sentir-se sozinho e desconfiar dos outros, vendo-os como estranhos e inimigos. Pela graça, somos, pelo contrário, irmãos e irmãs que podem estar unidos, encontrando-nos, perdoando-nos e ouvindo-nos uns aos outros no Senhor. O Papa concluiu pedindo a Maria, que após o anúncio do anjo se apressou a ir ter com a sua prima Isabel para partilhar a alegria e o cansaço da gravidez, que também nos ensine a dívida alegre do amor fraterno. Após a oração mariana do Ângelus deste domingo na Praça São Pedro, o Papa Leão XIV voltou a falar sobre a situação dramática na Ucrânia, onde pelo menos uma pessoa morreu e 25 ficaram feridas nos recentes ataques russos contra a cidade de Zaporíjia e a região homônima. A Rússia e a Ucrânia trocaram ataques durante a noite, evitando, porém, atingir as capitais uma da outra durante uma missão de mediação dos Estados Unidos, informaram autoridades de ambos os lados neste domingo. E o Papa disse:
1: com ânimo adolorato, ho seguito le notizie dei violenti attacchi.
0: Com o coração entristecido, acompanhei as notícias sobre os violentos ataques que atingiram recentemente várias cidades e infraestruturas civis na Ucrânia, causando a morte de pessoas inocentes. Meu coração se une ao sofrimento da população que há anos vive na angústia e no medo. Segundo o governador de Zaporíjia, Ivan Fedorov, as forças russas realizaram um total de 886 ataques contra 54 localidades da região em 24 horas. Na noite de sábado, um drone russo matou três membros de uma mesma família na cidade de Churuiv, na região de Kharkiv, no nordeste da Ucrânia.
1: rivolgo un nuovo appello a mettere fine alla violenza, a fermare la distruzione, ad aprire i cuori al dialogo e alla pace.
0: Faço mais um apelo para que se ponha fim à violência, parem a destruição e se abram os corações ao diálogo e à paz. Espero que os esforços empreendidos nestes dias para retomar as negociações tragam frutos concretos e abram espaço para a diplomacia. Elevemos nossa oração ao Senhor para que prevaleça a concórdia em todos os conflitos do mundo. De acordo com as autoridades ucranianas, Moscou realizou 25 ataques aéreos e utilizou 673 drones de diversos tipos, além de 2 ataques com lançadores múltiplos de foguetes e 186 bombardeios de artilharia. Na tarde do último sábado, um ataque com drones contra a Zaporíjia feriu pelo menos 15 pessoas e danificou casas e um prédio comercial. Enquanto isso, o Ministério da Defesa russo informou que, durante a noite, suas defesas aéreas abateram 258 drones ucranianos em 14 regiões russas, bem como na Crimeia ocupada e nas águas do Mar Negro e do Mar de Azov. A seguir, o Papa concedeu a todos a sua bênção apostólica.
1: Sit nomen Domini benedictum.
2: Ex nunc et usque in saeculum.
1: Adiutorium nostrum in nomine Domini.
2: Qui feci caelum et terra.
1: Benedicat vos, omnipotens Deus, Pater, et Filius, et Spiritus Sanctus.
2: Amen.

O Papa Leão XIV encontrou-se na tarde do último sábado com as famílias dos funcionários do Vaticano na Praça do Governatorato. Centenas de mães, pais e crianças, representantes da família Espelho de Deus, segundo a famosa expressão de São João Paulo II, citada pelo Papa em seu discurso, permaneceram em silêncio e à espera do pontífice. Leão XIV chegou pontualmente ao som da música dedicada a São Francisco, Dolce Sentire, cantada por uma orquestra. Ele saudou e abençoou todos os presentes, os que festejavam e os que tornaram possível este festivo evento anual, agora em sua terceira edição. Este evento é dedicado a crianças e adolescentes, bem como a adultos, funcionários do Vaticano, para que possam se reencontrar após o verão. Muitas das crianças participaram da colônia de férias do Vaticano deste ano e, na noite do último sábado, desfrutaram de um momento de partilha e festa com jogos e malabaristas, pizza, sanduíches, espetáculos, brinquedos infláveis e a aldeia dos pequenos bombeiros. Uma noite rica em atividades, tendo como pano de fundo os Jardins Vaticanos, à sombra da cúpula da Basílica de São Pedro e, acima de tudo, com a bênção do Papa, que dirigiu uma palavra de encorajamento aos pais e filhos que, pouco antes, participaram de uma missa na Gruta de Lourdes, dentro do Vaticano. Leão XIV agradeceu a todos os responsáveis pela organização desta belíssima festa. A todas as famílias, o Papa lembrou uma bela frase de São João Paulo II: "A família é o espelho no qual Deus se vê." Comecemos por aí. Imaginem a sua família, imaginem também.

0: Vamos olhar para nossa família como este espelho de Deus e redescobrir o seu amor, o que significa doar a vida, o que significa não viver apenas para si mesmo, não ser egoísta, mas doar a vida pelos outros, na família, entre os amigos e entre aqueles que ainda não são nossos amigos. Que a nossa festa desta noite seja também um espelho do amor de Deus, disse ainda o Papa Leão. Que possamos sentir verdadeiramente esta alegria que só Deus pode nos dar e que Ele nos dê hoje a alegria de estarmos juntos em festa como este espelho do amor de Deus, concluiu o Papa. A seguir, Leão XIV se despediu de todos e voltou à sua residência. Tese de doutorado de Leão XIV sobre autoridade e serviço é publicada em chinês. Jackson Erpen.
1: A tese de doutorado em Direito Canônico de Leão XIV, intitulada O Ofício e a Autoridade do Prior Local na Ordem de Santo Agostinho, acaba de ganhar uma edição em língua chinesa. A obra foi escrita por Robert Francis Prevost, quando ainda era um jovem sacerdote agostiniano, e apresentada em 1987 na Pontifícia Universidade de São Tomás de Aquino. O estudo é dedicado ao papel, à autoridade e às responsabilidades do prior local na Ordem de Santo Agostinho. A edição chinesa foi publicada pelo Centro de Estudos Católicos da Universidade Chinesa de Hong Kong. A tradução foi realizada pelo padre Peter Zhao Jianmin, sacerdote da Diocese de Pequim com longa experiência no meio acadêmico. Zhao foi o primeiro sacerdote chinês a obter um doutorado após a reabertura das instituições acadêmicas e fundou o Instituto de Estudos e Cultura Católica de Pequim, inaugurado em 3 de agosto de 2002. A instituição tem como objetivo promover a pesquisa acadêmica e favorecer o aprendizado recíproco entre diferentes civilizações por meio do diálogo e do intercâmbio cultural. A revisão da tradução ficou a cargo do padre Peter Renpanji, primeiro sacerdote chinês a obter o doutorado na Faculdade de Direito Canônico da Pontifícia Universidade Gregoriana. Atualmente, ele atua na formação de seminaristas no Seminário de Pequim. O envolvimento de dois sacerdotes com sólida trajetória acadêmica na preparação da edição chinesa destaca o interesse da obra não apenas para a história intelectual da Igreja, mas também para a reflexão contemporânea sobre o exercício da autoridade e o governo eclesial. Em declaração à agência FIDES, padre Peter Zhao afirmou que a obra não constitui apenas uma pesquisa acadêmica, mas também pode ser compreendida como uma orientação prática para o governo da Igreja e para a atividade pastoral. Embora tenha sido escrita há quase 40 anos, para ele a tese conserva profundidade e oferece indicações ainda atuais. O sacerdote manifestou ainda a esperança de que clérigos, religiosos e responsáveis eclesiais possam encontrar nela elementos para refletir sobre uma questão fundamental: como colocar autoridade a serviço do amor. Um dos aspectos centrais da tese é justamente a compreensão da autoridade eclesial como serviço e não como poder coercitivo. A autoridade, nessa perspectiva, nasce de uma responsabilidade reconhecida pela Igreja e pela comunidade e deve ser exercida em uma relação de fraternidade e igualdade. Para Prevost, a autoridade possui, portanto, uma dimensão profundamente relacional. Quem exerce uma função de governo é chamado não simplesmente a comandar, mas a acompanhar, orientar e promover a comunhão. Escrita décadas antes de Robert Francis Prevost tornar-se Papa, a tese permite também identificar elementos que ajudam a compreender sua atual visão de liderança na Igreja. A concepção de uma autoridade exercida com humildade, em espírito de serviço e voltada para a construção da comunhão ganha particular significado à luz do ministério de Leão XIV. A publicação da obra em chinês amplia, assim, o acesso a uma reflexão acadêmica que acompanha, desde a juventude, a trajetória do atual pontífice e que coloca no centro uma convicção essencial para o governo eclesial. A verdadeira autoridade não se afirma pelo poder, mas pelo serviço ao próximo e a comunhão da Igreja.
0: Passemos agora à reflexão para o 23º Domingo do Tempo Comum, com Silvonei José.

O que é perdoar e como perdoar? Neste domingo, o Evangelho nos propõe uma reflexão sobre o ato de perdoar, do perdão. A primeira atitude do cristão é ir em direção ao pecador e tratá-lo como irmão, com respeito e atenção. Ao falar mal e pelas costas, nada adianta. Piorará a situação quando o faltoso souber que seu erro foi tema de conversas de outras pessoas. Ele é o mais interessado e não os outros. Se ele não sabe e é deixado alheio do que se fala dele, isso se chama, em bom português, fofoca. É uma atitude mundana e nada cristã. Por outro lado, quem vai falar com o faltoso deverá ir na qualidade de quem já perdoou a falta cometida, colocando-se na posição de irmão, jamais de juiz. Muitas pessoas com determinação possuem o costume de dizer a verdade, doe a quem doer. Tudo bem. Contudo, nos casos em que a verdade, ao ser dita, poderá provocar rancores e ódios, ela não deverá ser falada. Nem tudo deve ser dito, mas apenas aquilo que gera vida e não morte. Tudo deverá ser feito em clima de sigilo, respeitando a dignidade e a privacidade do outro. Se por acaso faltoso não ouvir o irmão que procurou com caridade, este deverá se cercar de mais outros dois irmãos semelhantes no respeito e na busca da salvação do faltoso. Procurar o mesmo e entabular uma conversa fraterna. Nesse momento onde o faltoso está sozinho de um lado, tendo à frente três outras pessoas que comentam sua má ação, o transgressor jamais poderá ser colocado contra a parede e sentir-se acuado. Se isso acontecer, não será a conversa proposta por Jesus no Evangelho, mas exatamente o que jamais deveria estar acontecendo entre irmãos. O objetivo do papo é a recuperação do transgressor e não sua humilhação e condenação. Por último, chegamos ao terceiro passo da proposta do Senhor. Se nem com a admoestação de mais dois irmãos, o que cometeu um delito não se arrepende e não se propõe a não mais cometer tal falta, a igreja, ou seja, a comunidade dos cristãos, deverá anunciar que a postura daquela pessoa não corresponde à boa nova pregada por ela, que aquele homem não pode ser tomado como um dos seus, posto que sua atitude é exatamente contrária aos princípios cristãos. Por exemplo, poderá ser tido como membro da igreja aquele homem que propaga ideias racistas, discriminação, violência e o abuso econômico? A igreja terá o direito e o dever de tornar público seu absoluto desacordo com aquela pessoa. Situando-nos no versículo 9 do capítulo 33 de Ezequiel, primeira leitura da liturgia de hoje. Todavia, se depois de receber tua advertência para mudar de proceder, nada fizer, o faltoso perecerá devido a seu pecado, enquanto tu salvarás a vida. Ao sermos responsáveis pela vida dos outros em favor da justiça, agindo com misericórdia, é que ganhamos a nossa vida.

esse é o Evangelho da Graça. E é na oração que a gente descobre o poder dessa graça. Uma graça que abre o coração. Uma graça que nos torna ainda mais companheiros de caminhada. Por isso que somos a Igreja do Junto. Pois onde dois ou três estiverem reunidos em meu nome, eu estou aí no meio deles. Jesus nos alerta para que esta graça nos acompanhe por todas as estradas da vida. E assim, nesta comunhão, poderemos ser como pontes. Seremos ponte. O que ligares na terra também será ligado no céu. O que desligares na terra também será desligado no céu. Companheiros e companheiras de caminhada, na jornada eucarística, onde cada um se torna pão que parte e se reparte na vida do outro,

De novo eu vos digo: se dois de vós estiverem de acordo na terra sobre qualquer coisa que quiserem pedir, isso lhes era concedido por meu Pai que está nos céus. E esta palavra que nos salva, nessa busca constante por ti, Jesus, no rosto do irmão que tantas vezes caminha do nosso lado e não percebemos. Mas esta é a graça que desperta para este olhar

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Obrigada pela sua audiência e nós contamos novamente com você amanhã, neste mesmo horário.

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1: Olá, amigo de todo o Brasil e demais países de língua portuguesa. Este é o noticiário da Rádio Vaticano, Vatican News, deste domingo 6 de setembro. Traremos para você que está sintonizado conosco as últimas notícias sobre as atividades do Papa, da Santa Sé e da Igreja em todo o mundo. Nos estúdios, Mariângela Jaguraba e na técnica, Adriano Vitali. E este é o trecho da Bíblia que escolhemos para você. Pois onde dois ou três estiverem reunidos em meu nome, eu estou aí, no meio deles. Do Evangelho segundo São Mateus, capítulo 18, versículo 20. E vamos agora aos destaques do nosso programa de hoje. Papa Leão XIV, no Ângelus deste domingo. Queixas e calúnias paralisam. O Evangelho educa para a liberdade na caridade. Ucrânia. Santo Padre. Parem a destruição. Abram espaço para a diplomacia. Papa Leão às famílias no Vaticano. Vocês são um grande milagre. Doam a vida pelos outros. Teremos a reflexão para este 23º domingo do Tempo Comum. E o especial de Antônio Cardoso na canção e a prece, intitulado É Cristo que nos chama para amar. 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

0: Seja bem-vindo, amigo ouvinte, a mais esta edição. O Papa Leão XIV rezou a oração mariana do Ângelus deste domingo, 6 de setembro, com os fiéis e peregrinos reunidos na Praça São Pedro. Na locução que precedeu a oração, o Papa disse que as palavras de Deus proclamadas na liturgia deste domingo oferecem-nos alguns critérios fundamentais de pensamento e ação. A carta de São Paulo aos Romanos diz que todos os mandamentos se resumem numa só frase: amarás o teu próximo como a ti mesmo. O apóstolo Paulo insiste neste ponto com uma imagem muito forte, presente também no Pai Nosso. São Paulo escreve: não fiqueis a dever nada a ninguém, a não ser isto, amar-vos uns aos outros.
1: Jesus te ha ensinado a invocar e a praticar a remissione dei debiti.
0: Jesus ensinou-nos a suplicar e a praticar a remissão das dívidas. Existe, porém, um patrimônio que devemos uns aos outros sem ficarmos presos a ele. É a dívida do amor mútuo. Toda a atenção, cuidado e bem que recebemos tornam-nos mais livres e capazes de assumir responsabilidades. No Evangelho deste domingo, Jesus sugere a cada comunidade cristã pelo menos duas maneiras de exercer o amor mútuo. A primeira é estarmos abertos à correção fraterna, disse ainda o Papa. É uma arte delicada e muitas vezes esquecida que exige franqueza e gradualidade, sublinhou Leão XIV. Falar uns com os outros com sinceridade, primeiro a sós, depois, se necessário, com mais duas ou três pessoas, e por fim, quando for preciso, com toda a comunidade, significa enfrentar a realidade e transformar problemas e conflitos em oportunidades de crescimento, disse ainda o Papa, ressaltando que as queixas e as calúnias são mais fáceis, mas não produzem nada e paralisam muitas situações. O Evangelho, pelo contrário, educa-nos para a liberdade na caridade. A seguir, Leão XIV citou a segunda forma de amar fraternalmente, que para Jesus molda até mesmo a oração: chegar a um acordo, não apenas quando existe um conflito, mas para pedir a Deus uma graça, frisou o pontífice, citando o que Jesus diz: se dois de entre vós se unirem na terra para pedir qualquer coisa, hão de obtê-la de meu Pai que está no céu.
1: Questa promessa suggerisce che possiamo avere desideri comuni.
0: Esta promessa sugere que podemos ter desejos comuns, dores comuns, esperanças comuns e, através da oração, crescer na unidade. Sem fé, cada um poderia sentir-se sozinho e desconfiar dos outros, vendo-os como estranhos e inimigos. Pela graça, somos, pelo contrário, irmãos e irmãs que podem estar unidos, encontrando-nos, perdoando-nos e ouvindo-nos uns aos outros no Senhor. O Papa concluiu pedindo a Maria, que após o anúncio do anjo se apressou a ir ter com a sua prima Isabel para partilhar a alegria e o cansaço da gravidez, que também nos ensine a dívida alegre do amor fraterno. Após a oração mariana do Ângelus deste domingo na Praça São Pedro, o Papa Leão XIV voltou a falar sobre a situação dramática na Ucrânia, onde pelo menos uma pessoa morreu e 25 ficaram feridas nos recentes ataques russos contra a cidade de Zaporíjia e a região homônima. A Rússia e a Ucrânia trocaram ataques durante a noite, evitando, porém, atingir as capitais uma da outra durante uma missão de mediação dos Estados Unidos, informaram autoridades de ambos os lados neste domingo. E o Papa disse:
1: com ânimo adolorato, ho seguito le notizie dei violenti attacchi.
0: Com o coração entristecido, acompanhei as notícias sobre os violentos ataques que atingiram recentemente várias cidades e infraestruturas civis na Ucrânia, causando a morte de pessoas inocentes. Meu coração se une ao sofrimento da população que há anos vive na angústia e no medo. Segundo o governador de Zaporíjia, Ivan Fedorov, as forças russas realizaram um total de 886 ataques contra 54 localidades da região em 24 horas. Na noite de sábado, um drone russo matou três membros de uma mesma família na cidade de Churuiv, na região de Kharkiv, no nordeste da Ucrânia.
1: rivolgo un nuovo appello a mettere fine alla violenza, a fermare la distruzione, ad aprire i cuori al dialogo e alla pace.
0: Faço mais um apelo para que se ponha fim à violência, parem a destruição e se abram os corações ao diálogo e à paz. Espero que os esforços empreendidos nestes dias para retomar as negociações tragam frutos concretos e abram espaço para a diplomacia. Elevemos nossa oração ao Senhor para que prevaleça a concórdia em todos os conflitos do mundo. De acordo com as autoridades ucranianas, Moscou realizou 25 ataques aéreos e utilizou 673 drones de diversos tipos, além de 2 ataques com lançadores múltiplos de foguetes e 186 bombardeios de artilharia. Na tarde do último sábado, um ataque com drones contra a Zaporizhia feriu pelo menos 15 pessoas e danificou casas e um prédio comercial. Enquanto isso, o Ministério da Defesa russo informou que, durante a noite, suas defesas aéreas abateram 258 drones ucranianos em 14 regiões russas, bem como na Crimeia ocupada e nas águas do Mar Negro e do Mar de Azov. A seguir, o Papa concedeu a todos a sua bênção apostólica.
1: Sit nomen Domini benedictum.
2: Ex nunc et usque in saeculum.
1: Adiutorium nostrum in nomine Domini.
2: Qui fecit caelum et terram.
1: Benedicat vos, omnipotens Deus, Pater, et Filius, et Spiritus Sanctus.
2: Amen.

0: O Papa Leão XIV encontrou-se na tarde do último sábado com as famílias dos funcionários do Vaticano na Praça do Governatorato. Centenas de mães, pais e crianças, representantes da família Espelho de Deus, segundo a famosa expressão de São João Paulo II, citada pelo Papa em seu discurso, permaneceram em silêncio e à espera do pontífice. Leão XIV chegou pontualmente ao som da música dedicada a São Francisco, Dolce Sentire, cantada por uma orquestra. Ele saudou e abençoou todos os presentes, os que festejavam e os que tornaram possível este festivo evento anual, agora em sua terceira edição. Este evento é dedicado a crianças e adolescentes, bem como a adultos, funcionários do Vaticano, para que possam se reencontrar após o verão. Muitas das crianças participaram da colônia de férias do Vaticano deste ano e, na noite do último sábado, desfrutaram de um momento de partilha e festa com jogos e malabaristas, pizza, sanduíches, espetáculos, brinquedos infláveis e a aldeia dos pequenos bombeiros. Uma noite rica em atividades, tendo como pano de fundo os Jardins Vaticanos, à sombra da cúpula da Basílica de São Pedro e, acima de tudo, com a bênção do Papa, que dirigiu uma palavra de encorajamento aos pais e filhos que, pouco antes, participaram de uma missa na Gruta de Lourdes, dentro do Vaticano. Leão XIV agradeceu a todos os responsáveis pela organização desta belíssima festa. A todas as famílias, o Papa lembrou uma bela frase de São João Paulo II: "A família é o espelho no qual Deus se vê." Comecemos por aí. Imaginem a sua família, imaginem também esta família aqui reunida. Deus quer ver-se na nossa comunidade, na nossa família, na sua família, Deus está presente. João Paulo II acrescentou ainda que a família é o espelho no qual Deus se olha e vê os dois mais belos e maiores milagres. Um, disse o Papa Leão XIV, é doar vida, o outro é doar amor. Este é precisamente o convite do pontífice, doar vida e doar amor. Quero agradecer a todos vocês, às suas famílias, por este grande milagre que vocês são, disse Leão XIV. Talvez todos os dias possamos olhar para a nossa família como este espelho de Deus e redescobrir o seu amor, o que significa doar a vida, o que significa não viver apenas para si mesmo, não ser egoísta, mas doar a vida pelos outros, na família, entre os amigos e entre aqueles que ainda não são nossos amigos. Que a nossa festa desta noite seja também um espelho do amor de Deus, disse ainda o Papa Leão. Que possamos sentir verdadeiramente esta alegria que só Deus pode nos dar e que Ele nos dê hoje a alegria de estarmos juntos em festa como este espelho do amor de Deus, concluiu o Papa. A seguir, Leão XIV se despediu de todos e voltou à sua residência. Tese de doutorado de Leão XIV sobre autoridade e serviço é publicada em chinês. Jackson Erben.
1: A tese de doutorado em Direito Canônico de Leão XIV, intitulada O Ofício e a Autoridade do Prior Local na Ordem de Santo Agostinho, acaba de ganhar uma edição em língua chinesa. A obra foi escrita por Robert Francis Prevost, quando ainda era um jovem sacerdote agostiniano, e apresentada em 1987 na Pontifícia Universidade de São Tomás de Aquino. O estudo é dedicado ao papel, à autoridade e às responsabilidades do prior local na Ordem de Santo Agostinho. A edição chinesa foi publicada pelo Centro de Estudos Católicos da Universidade Chinesa de Hong Kong. A tradução foi realizada pelo padre Peter Zhao Jianmin, sacerdote da Diocese de Pequim com longa experiência no meio acadêmico. Zhao foi o primeiro sacerdote chinês a obter um doutorado após a reabertura das instituições acadêmicas e fundou o Instituto de Estudos e Cultura Católica de Pequim, inaugurado em 3 de agosto de 2002. A instituição tem como objetivo promover a pesquisa acadêmica e favorecer o aprendizado recíproco entre diferentes civilizações por meio do diálogo e do intercâmbio cultural. A revisão da tradução ficou a cargo do padre Peter Renpanji, primeiro sacerdote chinês a obter o doutorado na Faculdade de Direito Canônico da Pontifícia Universidade Gregoriana. Atualmente, ele atua na formação de seminaristas nos seminários de Pequim.

0: e conserva profundidade e oferece indicações ainda atuais. O sacerdote manifestou ainda a esperança de que clérigos, religiosos e responsáveis eclesiais possam encontrar nela elementos para refletir sobre uma questão fundamental: como colocar autoridade a serviço do amor. Um dos aspectos centrais da tese é justamente a compreensão da autoridade eclesial como serviço e não como poder coercitivo. A autoridade, nessa perspectiva, nasce de uma responsabilidade reconhecida pela Igreja e pela comunidade e deve ser exercida em uma relação de fraternidade e igualdade. Para Prévost, a autoridade possui, portanto, uma dimensão profundamente relacional. Quem exerce uma função de governo é chamado não simplesmente a comandar, mas a acompanhar, orientar e promover a comunhão. Escrita décadas antes de Robert Francis Prévost tornar-se Papa, a tese permite também identificar elementos que ajudam a compreender sua atual visão de liderança na Igreja. A concepção de uma autoridade exercida com humildade, em espírito de serviço e voltada para a construção da comunhão, ganha particular significado à luz do ministério de Leão XIV. A publicação da obra em chinês amplia, assim, o acesso a uma reflexão acadêmica que acompanha, desde a juventude, a trajetória do atual pontífice e que coloca no centro uma convicção essencial para o governo eclesial. A verdadeira autoridade não se afirma pelo poder, mas pelo serviço ao próximo e a comunhão da Igreja.
1: Passemos agora à reflexão para o 23º Domingo do Tempo Comum com Silvonei José.

O que é perdoar e como perdoar? Neste domingo, o Evangelho nos propõe uma reflexão sobre o ato de perdoar, do perdão. A primeira atitude do cristão é ir em direção ao pecador e tratá-lo como irmão, com respeito e atenção. Ao falar mal e pelas costas, nada adianta. Piorará a situação quando o faltoso souber que seu erro foi tema de conversas de outras pessoas. Ele é o mais interessado e não os outros. Se ele não sabe e é deixado alheio do que se fala dele, isso se chama, em bom português, fofoca. É uma atitude mundana e nada cristã. Por outro lado, quem vai falar com o faltoso deverá ir na qualidade de quem já perdoou a falta cometida, colocando-se na posição de irmão, jamais de juiz. Muitas pessoas com determinação possuem o costume de dizer a verdade: doe a quem doer. Tudo bem. Contudo, nos casos em que a verdade, ao ser dita, poderá provocar rancores e ódios, ela não deverá ser falada. Nem tudo deve ser dito, mas apenas aquilo que gera vida e não morte. Tudo deverá ser feito em clima de sigilo, respeitando a dignidade e a privacidade do outro. Se por acaso faltoso não ouvir o irmão que procurou com caridade, este deverá se cercar de mais outros dois irmãos semelhantes no respeito e na busca da salvação do faltoso. Procurar o mesmo e entabular uma conversa fraterna. Nesse momento onde o faltoso está sozinho de um lado, tendo à frente três outras pessoas que comentam sua má ação, o transgressor jamais poderá ser colocado contra a parede e sentir-se acuado. Se isso acontecer, não será a conversa proposta por Jesus no Evangelho, mas exatamente o que jamais deveria estar acontecendo entre irmãos. O objetivo do papo é a recuperação do transgressor e não sua humilhação e condenação. Por último, chegamos ao terceiro passo da proposta do Senhor. Se nem com a admoestação de mais dois irmãos, o que cometeu um delito não se arrepende e não se propõe a não mais cometer tal falta, a igreja, ou seja, a comunidade dos cristãos, deverá anunciar que a postura daquela pessoa não corresponde à boa nova pregada por ela, que aquele homem não pode ser tomado

Cristo como um dos seus, posto que sua atitude é exatamente contrária aos princípios cristãos. Por exemplo, poderá ser tido como membro da igreja aquele homem que propaga ideias racistas, discriminação, violência e o abuso econômico? A igreja terá o direito e o dever de tornar público seu absoluto desacordo com aquela pessoa. Situando-nos no versículo 9 do capítulo 33 de Ezequiel, primeira leitura da liturgia de hoje: todavia, se depois de receber tua advertência para mudar de proceder, nada fizer, o faltoso perecerá devido a seu pecado, enquanto tu salvarás a vida. Ao sermos responsáveis pela vida dos outros em favor da justiça, agindo com misericórdia, é que ganhamos a nossa vida.

esse é o Evangelho da Graça. E é na oração que a gente descobre o poder dessa graça. Uma graça que abre o coração. Uma graça que nos torna ainda mais companheiros de caminhada. Por isso que somos a igreja do junto. Pois onde dois ou três estiverem reunidos em meu nome, eu estou aí no meio deles. Jesus nos alerta para que esta graça nos acompanhe por todas as estradas da vida. E assim, nesta comunhão, poderemos ser como pontes. Seremos ponte. O que ligares na terra também será ligado no céu. O que desligares na terra também será desligado no céu. Companheiros e companheiras de caminhada, na jornada eucarística, onde cada um se torna pão que parte e se reparte na vida do outro,

De novo eu vos digo: se dois de vós estiverem de acordo na terra sobre qualquer coisa que quiserem pedir, isso lhes era concedido por meu Pai que está nos céus. E esta palavra que nos salva, nessa busca constante por ti, Jesus, no rosto do irmão que tantas vezes caminha do nosso lado e não percebemos. Mas esta é a graça que desperta para este olhar de como

Amigo ouvinte, chegamos ao final desta edição em língua portuguesa do noticiário da Rádio Vaticano. Obrigada pela sua audiência e nós contamos novamente com você amanhã, neste mesmo horário.

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1: Amigas e amigos ouvintes, saudações sororais e fraternais. Sintonizam a Rádio Vaticano a transmitir o seu programa em língua portuguesa para os ouvintes que nos escutam no continente africano e pelo mundo fora. Jesus ensinou-nos a suplicar e a praticar a remissão das dívidas. Existe, porém, um patrimônio que devemos uns aos outros, sem ficarmos presos a ele. É a dívida do amor mútuo. Toda atenção, cuidado e bem que recebemos torna-nos mais livres e capazes de assumir responsabilidades. Foi o que disse o Papa Leão XIV durante o Angelus Domini na manhã deste domingo, dia 6 de setembro, 23º domingo do Tempo Comum, na Praça de São Pedro. A habitual rubrica África em Clave Cultural, da autoria da colega Dulce Araújo. Tema em destaque hoje, Luiz Gama, um intelectual negro engajado na luta contra a escravidão e o racismo no Brasil. Eu sou Filomeno Lopes.
2: Cari fratelli e sorelle, buona domenica! La parola di Dio proclamata nella liturgia di questa domenica ci offre alcuni criteri fondamentali di pensiero e di azione.
1: O Papa Leão XIV presidiu na manhã de hoje, domingo, dia 6 de setembro, 23º domingo do Tempo Comum, a habitual oração mariana do Ângelus Domini na Praça de São Pedro, repleta de fiéis e peregrinos provenientes de diversas partes da Itália e do mundo. A palavra de Deus proclamada na liturgia deste domingo, disse o Papa na sua locução, oferece-nos alguns critérios fundamentais de pensamento e de ação. Lemos na carta aos Romanos que todos os mandamentos estão resumidos numa só frase: amarás o teu próximo como a ti mesmo. São Paulo insiste neste ponto com uma imagem muito forte, presente também no Pai Nosso. Ele escreve: não fiqueis a dever nada a ninguém, a não ser isto: amar-vos uns aos outros. Ora, Jesus, salientou o pontífice, ensinou-nos a suplicar e a praticar a remissão das dívidas. Existe, porém, um patrimônio que devemos uns aos outros, sem ficarmos presos a ele. É a dívida do amor mútuo. Toda a atenção, cuidado e bem que recebemos tornam-nos mais livres e capazes de assumir responsabilidades. Ora, no Evangelho deste domingo, observou ainda o Santo Padre, Jesus sugere a cada comunidade cristã pelo menos duas maneiras de exercer o amor mútuo. A primeira é estarmos abertos à correção fraterna. É uma arte delicada e muitas vezes esquecida, que exige franqueza e gradualidade. Falar uns com os outros com sinceridade. Primeiro, a sós. Depois, se necessário, com mais duas ou três pessoas. E, por fim, quando for preciso, com toda a comunidade. Significa enfrentar a realidade e transformar problemas e conflitos em oportunidades de crescimento. Certo, as queixas e as calúnias são mais fáceis, mas não produzem nada e paralisam muitas situações. O Evangelho, pelo contrário, salienta ainda o Papa, educa-nos para a liberdade na caridade. Ora, para Leão XIV, há ainda uma segunda forma de amar fraternalmente, que, para Jesus, molda até mesmo a oração. Trata-se de chegar a um acordo. Não apenas quando existe um conflito, mas para pedir a Deus uma graça. O Senhor diz: se dois de entre vós se unirem na terra para pedir qualquer coisa, aonde obtê-la de meu Pai que está no céu.
2: Esta promessa sugerisce que possiamo avere desideri comuni, dolori comuni, speranze comuni e attraverso la preghiera crescere nell'unità. Senza fede, ognuno potrebbe sentirsi solo e sospettare degli altri, vedendoli come estranei e nemici.
1: Esta promessa sugere que podemos ter desejos comuns, dores comuns, esperanças comuns, e através da oração crescer na unidade. Sem fé, cada um poderia sentir-se sozinho e desconfiar dos outros, vendo-os como estranhos e inimigos. Pela graça, somos, pelo contrário, irmãos e irmãs que podem estar unidos, encontrando-nos, perdoando-nos e ouvindo-nos uns aos outros, no Senhor.
2: Per grazia, siamo invece fratelli e sorelle che possono andare d'accordo, incontrandosi, perdonandosi e ascoltandosi nel Signore.
1: Passamos a Maria che, após o annuncio do anjo, se apressou a ir ter con sua prima Isabel para partilhar a alegria e o cansaço da gravidez, que também nos ensine a dívida alegre do amor fraterno.
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1: E com o coração pesado, disse Leão XIV, após a recitação mariana do Ângelus Domini, que acompanho as notícias sobre os ataques violentos que atingiram recentemente várias cidades e infraestrutura civil na Ucrânia, causando a morte de pessoas inocentes. Meu coração partilha o sofrimento da população que vive em angústia e medo há anos. Faço um novo apelo para que se ponha fim à violência, se interrompa a destruição e se abram os corações ao diálogo e à paz. Espero que os esforços empreendidos nos últimos dias para retomar as negociações deem frutos concretos e abram caminho para a diplomacia. Elevemos, acrescentou o Papa, a nossa oração ao Senhor para que a harmonia prevaleça em todos os conflitos do mundo. Em seguida, o Santo Padre saudou todos os fiéis e peregrinos congregados na Praça de São Pedro, romanos e peregrinos de vários países, comunidades, dioceses, paróquias. Obrigado, disse, por estarem aqui. À medida que retomamos gradualmente as nossas atividades habituais após a pausa de verão, passamos ao Senhor que nos acompanhe e nos sustente com a sua luz. E o Pontífice a todos desejou um feliz domingo.
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O mundo enfrenta uma combinação cada vez mais preocupante de catástrofes naturais, conflitos, crises humanitárias e falta de recursos, com consequências particularmente graves para as crianças. Nas últimas semanas, comunidades inteiras foram devastadas por desastres no Nepal, na China, na Colômbia, na Indonésia e na Venezuela. Ao mesmo tempo, as necessidades humanitárias e de apoio ao desenvolvimento infantil continuam a crescer, enquanto os recursos disponíveis para responder a essas emergências diminuem. No marco do seu 80º aniversário, o Fundo das Nações Unidas para a Infância, UNICEF, destaca que o tema da Assembleia Geral deste ano, Nações Unidas a Serviço de Todos, ganha um significado especial quando aplicado à proteção das crianças. Criado em 1946, após a Segunda Guerra Mundial, para atender milhões de crianças que enfrentavam fome, deslocamento e um futuro incerto, o UNICEF transformou-se ao longo de 8 décadas numa das principais organizações internacionais dedicadas à sobrevivência, ao subdesenvolvimento e aos direitos da infância. Entre os principais avanços alcançados estão a ampliação da vacinação, a terapia de reidratação oral, o incentivo ao aleitamento materno, a melhoria da nutrição, o acesso à água potável e ao saneamento e o fortalecimento da atenção básica de saúde. Esses esforços contribuíram para uma das maiores conquistas da saúde pública mundial. Desde 1990, a taxa global de mortalidade de crianças menores de 5 anos caiu de 60%. Doenças que anteriormente provocavam milhões de mortes ou casos de deficiência foram drasticamente reduzidas e a poliomielite chegou perto de ser erradicada em escala global. Apesar desses progressos, o UNICEF alerta que as crianças de hoje enfrentam desafios que eram difíceis de imaginar quando a organização foi criada. Cerca de 273 milhões de crianças e jovens estão fora da escola, enquanto centenas de milhões que frequentam instituições de ensino não conseguem adquirir competências fundamentais. A organização defende uma resposta urgente à crise de aprendizagem e ressalta que tecnologias digitais e inteligência artificial devem fortalecer e não substituir os investimentos em professores e sistemas educacionais. As desigualdades também permanecem profundas no acesso aos serviços essenciais. Cerca de 2,1 bilhões de pessoas ainda não têm acesso à água potável e 3,4 bilhões não dispõem de saneamento adequado, situação que aumenta a exposição a doenças graves, como a cólera. Paralelamente, mais da metade das crianças do mundo sofre algum tipo de violência todos os anos, seja em casa, nas escolas, nas comunidades ou, cada vez mais, no ambiente digital. O impacto dessas experiências pode acompanhar as vítimas durante toda a vida. As emergências humanitárias tornam esse cenário ainda mais dramático. O ministro da Economia de Moçambique, Basílio Mohata, apelou nesta quinta-feira em Maputo o reforço da cooperação económica na Comunidade de Países de Língua Portuguesa, CPLP, para criar oportunidades de negócio e fortalecer as pequenas e médias empresas. Falando na abertura do 4º Diálogo sobre Pequenos Negócios e Empreendedorismo da CPLP, Basílio Mohata afirmou que os pequenos negócios e o empreendedorismo são a espinha dorsal das nossas economias, disse, citado pelo jornal Angola Online. No evento realizado no âmbito das celebrações dos 30 anos da CPLP, o governante desafiou ainda o setor empresarial da comunidade lusófona a contribuir para transformar a organização numa comunidade cada vez mais orientada para as oportunidades económicas, aproveitando a proximidade histórica, cultural e linguística para impulsionar o comércio, o investimento, o desenvolvimento empresarial e a criação de emprego, sobretudo para os jovens. O ministro recordou que Moçambique continua a enfrentar o desafio da independência económica e apelou aos empresários da CPLP para participarem nesse esforço, transformando desafios comuns em oportunidades para as novas gerações.

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0: Duas importantes datas relacionadas com a escravatura e o racismo marcaram a fase final do mês de agosto. O Dia Internacional da Recordação do Tráfico Negreiro e da sua Abolição, instituído pela Unesco em 1998 e que ocorre 23 de agosto, e 24 de agosto, Dia da Abolição da Escravatura no Brasil. A esta data está associada o nome de Luiz Gama, uma das figuras de proa da luta pela igualdade racial naquele país latino-americano. Vamos conhecê-lo na crónica de Filintilizio, poeta, ensaísta e editor. O dia 23 de agosto foi declarado Dia Internacional de Recordação do Tráfico Negreiro e da sua Abolição pela Unesco nos 150 anos da abolição da escravatura por parte de Paris em 1998. Seguiu-se em 2001 a adoção da chamada Lei Toubira de Lanon, do nome da deputada da Guiana Francesa que a promoveu no Parlamento francês. Lei que declara a escravatura crime contra a humanidade. A data de 23 de agosto foi escolhida por ser o dia da insurreição em Santo Domingo, atual Haiti, encabeçada por Toussaint Louverture e que deu origem à primeira República Negra no mundo. Foi em 1791. Ao adotar em 1998 o dia 23 de agosto como Dia Internacional de Recordação do Tráfico Negreiro e da sua Abolição, o então diretor-geral da Unesco, Koichiro Matsura, escreveu que a insurreição de Santo Domingo abalou de forma radical e irreversível o sistema esclavagista e esteve na origem do processo de abolição do tráfico negreiro transatlântico. Outro evento ligado a esse tráfico e que se assinalou a 24 de agosto é a abolição da escravatura no Brasil, de que Luiz Gama foi um dos grandes promotores. Mas quem era exatamente Luiz Gama? A resposta nesta crónica que Filintilizio, poeta e editor, Rosa de Porcelana Editora, preparou para o programa da Rádio Vaticano África Enclave Cultural, Personagens e Eventos, dedicado precisamente a Luiz Gama.
2: A morte de Luiz Gama, advogado, escritor e jornalista, ocorrida em 1882 em São Paulo, é lembrada cada 24 de agosto como o dia da abolição da escravidão no Brasil. Luiz Gonzaga Pinto da Gama nasceu em Salvador, Bahia, no dia 21 de junho de 1830, filho de um fidalgo de origem portuguesa, cujo nome jamais citou, e da africana liberta Luísa Marinho, da Costa da Mina, que, segundo ele, participou da Revolta dos Malés em 1835 e da Sabinada em 1837. E, como consequência, teve de fugir para o Rio de Janeiro, deixando o filho aos cuidados do pai, que o terá vendido como escravo aos 10 anos de idade. Foi levado para uma fazenda de um comerciante em Limeira, no interior de São Paulo, onde permaneceu cativo até os 17 anos, quando provou que havia nascido livre. Aprendeu a ler e a escrever ainda aos 17 anos, em 1848, mudou-se para a cidade de São Paulo, onde se alistou na Força Pública da província. Em 1850, casou-se com Claudina Gama, com quem teve um filho, e tentou ingressar no curso de Direito do Largo de São Francisco. Por ser negro, não foi admitido pela instituição, mas acompanhou as aulas como ouvinte e lendo na biblioteca. Expoente do romantismo no Brasil, escravocrata do século XIX, foi um reconhecido escritor que publicou, em 1859, uma coletânea de poemas satíricos intitulado Primeiras Trovas Burlescas, em que apresentava temáticas raciais e abolicionistas. Passou a fazer parte da intelectualidade de São Paulo, lançando e colaborando com publicações como o Jornal Ilustrado Diabo Coxo, o Semanário Coimbrão, o Radical Paulistano e Polichinelo. Em 1869, juntou com Rui Barbosa, outro abolicionista, fundou o Correio Paulistano, primeiro jornal diário de São Paulo e amplamente popular. Colaborou com diversos jornais progressistas da época, entre eles Ipiranga e A República. Foi um dos mais notáveis patronos da abolição da escravidão, por sua atuação como advogado, mesmo impossibilitado de ser diplomado. Nas suas argumentações, buscava apresentar ilegalidades na relação entre o senhor e o escravizado, justificando a necessidade da alforria. Fazia-se valer também da Lei de 7 de novembro de 1831, que proibia o tráfico negreiro, e da Lei Eusébio de Queiroz, de 1850, que criminalizava de vez a atividade escravocrata. Estima-se que Gama tenha libertado judicialmente mais de 700 negros cativos, sem nunca cobrar honorários de advogado. Luís Gama esteve sempre envolvido nos movimentos contra a escravidão, tornando-se um dos maiores líderes abolicionistas do Brasil. Em 1873, participou na Convenção do Itu, que criou o Partido Republicano Paulista. Em 1880, tornou-se o líder da mocidade abolicionista e republicana. Participava de sociedades secretas, como a maçonaria, que o ajudava financeiramente. Após um século e meio de apagamento da sua extraordinária figura histórica, em 2015, a Ordem dos Advogados do Brasil reconheceu Luís Gama como advogado, corrigindo uma injustiça cometida ao recusar a inscrição do jovem negro. Em 2017, foi homenageado quando uma das salas da instituição recebeu o seu nome. Em 2018, recebeu o título de patrono da abolição da escravidão no Brasil, além de ter o seu nome inscrito no livro dos Heróis da Pátria. Em 2021, recebeu o título de doutor honoris causa na Universidade de São Paulo. A honraria fez de Luís Gama o primeiro brasileiro negro a receber tal título. Outro grande reconhecimento aconteceu ainda em 2021, com o lançamento do filme Doutor Gama, que conta a história do personagem desde a infância até a sua consagração como advogado abolicionista.

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E ponto final, nesta nossa edição de hoje, nós voltamos amanhã, sempre à mesma hora. A todas e todos, a continuação de um feliz e sereno domingo. Fiquem bem e até amanhã, se Deus quiser. 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
1: Bom dia. Começamos com as atividades do Papa Leão XIV nesta segunda-feira, dia 7 de setembro. O pontífice recebe o arcebispo emérito de Huancayo, no Peru, o cardeal Pedro Ricardo Barreto Rimeno. Na sequência, ele participa da reunião interdicasterial, ou seja, com os prefeitos dos dicastérios que compõem a Santa Sé. Já na parte da tarde, o Santo Padre vai ao Santuário da Nossa Senhora do Bom Conselho, em Genazzano, onde ali preside a celebração eucarística. A Rádio Vaticano, Vatican News, transmitirá este evento ao vivo, com comentários em português, a partir das 18 horas locais, 13 horas no horário de Brasília. E agora, com Mariângela Jaguraba, vamos recordar como foi o Ângelus Dominical do Papa Leão, com uma menção especial à Ucrânia.
2: O Papa Leão XIV rezou a oração mariana do Ângelus deste domingo, 6 de setembro, com os fiéis e peregrinos reunidos na Praça São Pedro. Na locução que precedeu a oração, o Papa disse que as palavras de Deus proclamadas na liturgia deste domingo oferecem-nos alguns critérios fundamentais de pensamento e ação. A carta de São Paulo aos Romanos diz que todos os mandamentos se resumem numa só frase: amarás o teu próximo como a ti mesmo. O apóstolo Paulo insiste neste ponto com uma imagem muito forte, presente também no Pai Nosso. São Paulo escreve: não fiqueis a dever nada a ninguém, a não ser isto, amar-vos uns aos outros.
3: Jesus te ha ensinado a invocar e a praticar a remissione dei debiti.
2: Jesus ensinou-nos a suplicar e a praticar a remissão das dívidas. Existe, porém, um patrimônio que devemos uns aos outros sem ficarmos presos a ele. É a dívida do amor mútuo. Toda a atenção, cuidado e bem que recebemos tornam-nos mais livres e capazes de assumir responsabilidades. No Evangelho deste domingo, Jesus sugere a cada comunidade cristã pelo menos duas maneiras de exercer o amor mútuo. A primeira é estarmos abertos à correção fraterna, disse ainda o Papa. É uma arte delicada e muitas vezes esquecida que exige franqueza e gradualidade, sublinhou Leão XIV. Falar uns com os outros com sinceridade, primeiro a sós, depois, se necessário, com mais duas ou três pessoas, e, por fim, quando for preciso, com toda a comunidade, significa enfrentar a realidade e transformar problemas e conflitos em oportunidades de crescimento, disse ainda o Papa, ressaltando que as queixas e as calúnias são mais fáceis, mas não produzem nada e paralisam muitas situações. O Evangelho, pelo contrário, educa-nos para a liberdade na caridade. A seguir, Leão XIV citou a segunda forma de amar fraternalmente, que para Jesus molda até mesmo a oração: chegar a um acordo, não apenas quando existe um conflito, mas para pedir a Deus uma graça, frisou o pontífice, citando o que Jesus diz: se dois de entre vós se unirem na terra para pedir qualquer coisa, hão de obtê-la de meu Pai que está no céu.
3: Esta promessa sugere que possamos ter desejos comuns.
2: Esta promessa sugere que podemos ter desejos comuns, dores comuns, esperanças comuns e, através da oração, crescer na unidade. Sem fé, cada um poderia sentir-se sozinho e desconfiar dos outros, vendo-os como estranhos e inimigos. Pela graça, somos, pelo contrário, irmãos e irmãs que podem estar unidos, encontrando-nos, perdoando-nos e ouvindo-nos uns aos outros no Senhor. O Papa concluiu pedindo a Maria, que após o anúncio do anjo se apressou a ir ter com a sua prima Isabel para partilhar a alegria e o cansaço da gravidez, que também nos ensine a dívida alegre do amor fraterno.

0: Após a oração mariana do Ângelus deste domingo na Praça São Pedro, o Papa Leão XIV voltou a falar sobre a situação dramática na Ucrânia, onde pelo menos uma pessoa morreu e 25 ficaram feridas nos recentes ataques russos contra a cidade de Zaporíjia e a região homônima. A Rússia e a Ucrânia trocaram ataques durante a noite, evitando, porém, atingir as capitais uma da outra durante uma missão de mediação dos Estados Unidos, informaram autoridades de ambos os lados neste domingo. E o Papa disse:
1: "Con animo addolorato ho seguito le notizie dei violenti attacchi."
0: Com coração entristecido, acompanhei as notícias sobre os violentos ataques que atingiram recentemente várias cidades e infraestruturas civis na Ucrânia, causando a morte de pessoas inocentes. Meu coração se une ao sofrimento da população que há anos vive na angústia e no medo. Segundo o governador de Zaporíjia, Ivan Fedorov, as forças russas realizaram um total de 886 ataques contra 54 localidades da região em 24 horas. Na noite de sábado, um drone russo matou 3 membros de uma mesma família na cidade de Churuiv, na região de Kharkiv, no nordeste da Ucrânia.
1: Rivolgo un nuovo appello a mettere fine alla violenza, a fermare la distruzione, ad aprire i cuori al dialogo e alla pace.
0: Faço mais um apelo para que se ponha fim à violência, parem a destruição e se abram os corações ao diálogo e à paz. Espero que os esforços empreendidos nestes dias para retomar as negociações tragam frutos concretos e abram espaço para a diplomacia. Elevemos nossa oração ao Senhor para que prevaleça a concórdia em todos os conflitos do mundo. De acordo com as autoridades ucranianas, Moscou realizou 25 ataques aéreos e utilizou 673 drones de diversos tipos, além de 2 ataques com lançadores múltiplos de foguetes e 186 bombardeios de artilharia. Na tarde do último sábado, um ataque com drones contra a Zaporíjia feriu pelo menos 15 pessoas e danificou casas e um prédio comercial. Enquanto isso, o Ministério da Defesa russo informou que, durante a noite, suas defesas aéreas abateram 258 drones ucranianos em 14 regiões russas, bem como na Crimeia ocupada e nas águas do Mar Negro e do Mar de Azov.

0: Já no sábado à tarde, Leão XIV teve um encontro com as famílias do governatorato da Cidade do Vaticano.
1: O Papa Leão XIV encontrou-se na tarde do último sábado com as famílias dos funcionários do Vaticano na Praça do Governatorato. Centenas de mães, pais e crianças, representantes da família Espelho de Deus, segundo a famosa expressão de São João Paulo II, citada pelo Papa em seu discurso, permaneceram em silêncio e à espera do pontífice. Leão XIV chegou pontualmente ao som da música dedicada a São Francisco, Dolce Sentire, cantada por uma orquestra. Ele saudou e abençoou todos os presentes, os que festejavam e os que tornaram possível este festivo evento anual, agora em sua terceira edição. Este evento é dedicado a crianças e adolescentes, bem como a adultos funcionários do Vaticano, para que possam se reencontrar após o verão. Muitas das crianças participaram da colônia de férias do Vaticano deste ano e, na noite do último sábado, desfrutaram de um momento de partilha e festa com jogos e malabaristas, pizza, sanduíches, espetáculos, brinquedos infláveis e a aldeia dos pequenos bombeiros. Uma noite rica em atividades, tendo como pano de fundo os Jardins Vaticanos, à sombra da cúpula da Basílica de São Pedro e, acima de tudo, com a bênção do Papa, que dirigiu uma palavra de encorajamento aos pais e filhos que, pouco antes, participaram de uma missa na Gruta de Lourdes, dentro do Vaticano. Leão XIV agradeceu a todos os responsáveis pela organização desta belíssima festa. A todas as famílias, o Papa lembrou uma bela frase de São João Paulo II: "A família é o espelho no qual Deus se vê." Comecemos por aí. Imaginem a sua família, imaginem também esta família aqui reunida. Deus quer ver-se na nossa comunidade, na nossa família, na sua família, Deus está presente. João Paulo II acrescentou ainda que a família é o espelho no qual Deus se olha e vê os dois mais belos e maiores milagres. Um, disse o Papa Leão XIV, é doar vida, o outro é doar amor. Este é precisamente o convite do pontífice, doar vida e doar amor. Quero agradecer a todos vocês, às suas famílias, por este grande milagre que vocês são, disse Leão XIV. Talvez todos os dias possamos olhar para nossa família como este espelho de Deus e redescobrir o seu amor, o que significa doar a vida, o que significa não viver apenas para si mesmo, não ser egoísta, mas doar a vida pelos outros, na família, entre os amigos e entre aqueles que ainda não são nossos amigos. Que a nossa festa desta noite seja também um espelho do amor de Deus, disse ainda o Papa Leão. Que possamos sentir verdadeiramente esta alegria que só Deus pode nos dar e que Ele nos dê hoje a alegria de estarmos juntos em festa como este espelho do amor de Deus, concluiu o Papa. A seguir, Leão XIV se despediu de todos e voltou à sua residência.
0: Ainda no sábado, o Santo Padre recebeu as adoradoras perpétuas do Santíssimo Sacramento em peregrinação a Roma.
1: O Papa Leão XIV recebeu em audiência neste sábado, no Vaticano, as adoradoras perpétuas do Santíssimo Sacramento, Federação do Espírito Santo. Nestes dias, as religiosas fazem uma peregrinação na Itália, seguindo os passos da Beata Maria Madalena da Encarnação, no 50º aniversário de fundação da Federação do Espírito Santo. Sua presença é um testemunho luminoso da graça de Deus que planta no coração humano o desejo de buscar e contemplar a sua face. É a resposta a um anseio profundo expresso com beleza pelo salmista: "Ouço no meu coração, procurem a minha face. É a tua face, Senhor, que eu procuro. Não me escondas a tua face", disse Leão XIV às religiosas no início de seu discurso.
2: Essa búsqueda constante do rosto de Deus, que caracteriza de modo particular a vida monástica.
1: Esta busca constante pela face de Deus, que caracteriza particularmente a vida monástica, assume uma nuance especial na vocação que vocês receberam. Traduz-se numa vida dedicada inteiramente à adoração contínua e silenciosa de um Deus que se fez pão e que convida a unir-se a Ele no sacrifício do altar, a formar um só corpo. A seguir, o Papa recordou Santo Agostinho, que explica aos novos cristãos da sua igreja que o pão e o vinho no altar são o sacramento da unidade dos fiéis em Cristo. Por isso, é necessária uma espiritualidade eucarística, isto é, uma espiritualidade de unidade eclesial no amor, sublinhou.
2: Queridas irmãs, manifestando na igreja o carisma específico que han recebido de sua fundadora,
1: queridas irmãs, ao manifestarem na igreja o carisma específico que receberam de sua fundadora, vocês são chamadas a tecer comunhão com os fios da oração e do trabalho, da adoração eucarística e da partilha fraterna no mosteiro. Que este tempo de graça que vocês estão vivendo como peregrinas na cidade eterna e nos lugares onde a ordem surgiu, as renove e fortaleça para que continuem irradiando ao mundo a beleza da face de Cristo sacramentado. Leão XIV espera que o testemunho da bem-aventurada Maria Madalena da Encarnação as inspire a continuarem vivendo sua consagração com renovada esperança e desejo de santidade, lembrando que a fidelidade à sabedoria antiga e sempre nova do Evangelho é o melhor caminho para aqueles que, guiados pelo Espírito Santo, se dedicam a amar a Deus e ao próximo. Que o Senhor as abençoe e Nossa Senhora de Guadalupe as proteja com seu manto celestial, concluiu o Papa.
0: Dos estúdios da Rádio Vaticano, Vatican News, Bianca Fracalvieri.

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1: Olá, Brasil e demais países de língua portuguesa. Sejam bem-vindos a mais uma edição do programa brasileiro da Rádio Vaticano, Vatican News, com as últimas notícias do Papa e da Igreja no mundo. Com vocês, nesta edição, Bianca Fracalvieri, na parte técnica, Alberto Giovanetti. E temos muito calor e umidade em Roma. A temperatura, neste momento, na Praça São Pedro é de 34 graus. Vamos então aos destaques do nosso programa de hoje. A segunda-feira do Papa Leão prevê uma missa no Santuário da Mãe do Bom Conselho em Genazzano, nas proximidades de Roma, com transmissão ao vivo do Vatican News. E vamos recordar o Ângelus de ontem. Queixas e calúnias paralisam, disse o Papa. O Evangelho educa para a liberdade na caridade. Já em seus apelos, o pontífice rezou de modo especial pela Ucrânia. Parem a destruição, abram espaço para a diplomacia, implorou ele. E vamos recordar ainda a festa da família realizada nos Jardins Vaticanos com a participação do Santo Padre. Portanto, fique conosco que a Rádio Vaticano, Vatican News, está no ar.

0: E mais uma vez, sejam todos bem-vindos à edição desta segunda-feira, dia 7 de setembro. Hoje a igreja recorda Santa Regina, virgem e mártir. Natural de Alise, Regina era filha de Olíbrio, um dos governadores da Gália no século III. Órfã de mãe, Regina converteu-se ao cristianismo e sofreu martírio pelo seu próprio pai, que era pagão. Ele preferiu matá-la, ainda muito jovem, do que passar vergonha por ter uma filha cristã. Começamos com as atividades do Papa Leão XIV nesta segunda-feira, dia 7 de setembro. O pontífice recebe o arcebispo emérito de Huancayo, no Peru, o cardeal Pedro Ricardo Barreto Rimeno. Na sequência, ele participa da reunião interdicasterial, ou seja, com os prefeitos dos dicastérios que compõem a Santa Sé. Já na parte da tarde, o Santo Padre vai ao Santuário da Nossa Senhora do Bom Conselho em Genazzano, onde ali preside a celebração eucarística. A Rádio Vaticano, Vatican News, transmitirá este evento ao vivo com comentários em português a partir das 18 horas locais, 13 horas no horário de Brasília. E agora, com Mariângela Jaguraba, vamos recordar como foi o Ângelus Dominical do Papa Leão, com uma menção especial à Ucrânia.
1: O Papa Leão XIV rezou a oração mariana do Ângelus deste domingo, 6 de setembro, com os fiéis e peregrinos reunidos na Praça São Pedro. Na locução que precedeu a oração, o Papa disse que as palavras de Deus proclamadas na liturgia deste domingo oferecem-nos alguns critérios fundamentais de pensamento e ação. A carta de São Paulo aos Romanos diz que todos os mandamentos se resumem numa só frase: amarás o teu próximo como a ti mesmo. O apóstolo Paulo insiste neste ponto com uma imagem muito forte, presente também no Pai Nosso. São Paulo escreve: não fiqueis a dever nada a ninguém, a não ser isto, amar-vos uns aos outros.
2: Jesus te ha ensinado a invocare e a praticare la remissione dei debiti.
1: Jesus ensinou-nos a suplicar e a praticar a remissão das dívidas. Existe, porém, um patrimônio que devemos uns aos outros sem ficarmos presos a ele. É a dívida do amor mútuo. Toda a atenção, cuidado e bem que recebemos tornam-nos mais livres e capazes de assumir responsabilidades. No Evangelho deste domingo, Jesus sugere a cada comunidade cristã pelo menos duas maneiras de exercer o amor mútuo. A primeira é estarmos abertos à correção fraterna, disse ainda o Papa. É uma arte delicada e muitas vezes esquecida que exige franqueza e gradualidade, sublinhou Leão XIV. Falar uns com os outros com sinceridade, primeiro a sós, depois, se necessário, com mais duas ou três pessoas, e por fim, quando for preciso, com toda a comunidade, significa enfrentar a realidade e transformar problemas e conflitos em oportunidades de crescimento, disse ainda o Papa, ressaltando que as queixas e as calúnias são mais fáceis, mas não produzem nada e paralisam muitas situações. O Evangelho, pelo contrário, educa-nos para a liberdade na caridade. A seguir, Leão XIV citou a segunda forma de amar fraternalmente, que para Jesus molda até mesmo a oração: chegar a um acordo, não apenas quando existe um conflito, mas para pedir a Deus uma graça, frisou o pontífice, citando o que Jesus diz: se dois de entre vós se unirem na terra para pedir qualquer coisa, hão de obtê-la de meu Pai que está no céu.
2: Questa promessa suggerisce che possiamo avere desideri comuni.
1: Esta promessa sugere que podemos ter desejos comuns, dores comuns, esperanças comuns e, através da oração, crescer na unidade. Sem fé, cada um poderia sentir-se sozinho e desconfiar dos outros, vendo-os como estranhos e inimigos. Pela graça, somos, pelo contrário, irmãos e irmãs que podem estar unidos, encontrando-nos, perdoando-nos e ouvindo-nos uns aos outros no Senhor. O Papa concluiu pedindo a Maria, que após o anúncio do anjo se apressou a ir ter com a sua prima Isabel para partilhar a alegria e o cansaço da gravidez, que também nos ensine a dívida alegre do amor fraterno.
0: Música.
1: Após a oração mariana do Ângelus deste domingo na Praça São Pedro, o Papa Leão XIV voltou a falar sobre a situação dramática na Ucrânia, onde pelo menos uma pessoa morreu e 25 ficaram feridas nos recentes ataques russos contra a cidade de Zaporíjia e a região homônima. A Rússia e a Ucrânia trocaram ataques durante a noite, evitando, porém, atingir as capitais uma da outra durante uma missão de mediação dos Estados Unidos, informaram autoridades de ambos os lados neste domingo. E o Papa disse:
2: "Com ânimo adolorato, ho seguito le notizie dei violenti attacchi.
1: Com o coração entristecido, acompanhei as notícias sobre os violentos ataques que atingiram recentemente várias cidades e infraestruturas civis na Ucrânia, causando a morte de pessoas inocentes. Meu coração se une ao sofrimento da população que há anos vive na angústia e no medo." Segundo o governador de Zaporíjia, Ivan Fedorov, as forças russas realizaram um total de 886 ataques contra 54 localidades da região em 24 horas. Na noite de sábado, um drone russo matou 3 membros de uma mesma família na cidade de Churuiv, na região de Kharkiv, no nordeste da Ucrânia.
2: Rivolgo un nuovo appello a mettere fine alla violenza, a fermare la distruzione, ad aprire i cuori al dialogo e alla pace.
1: Faço mais um apelo para que se ponha fim à violência, parem a destruição e se abram os corações ao diálogo e à paz. Espero que os esforços empreendidos nestes dias para retomar as negociações tragam frutos concretos e abram espaço para a diplomacia. Elevemos nossa oração ao Senhor para que prevaleça a concórdia em todos os conflitos do mundo. De acordo com as autoridades ucranianas, Moscou realizou 25 ataques aéreos e utilizou 673 drones de diversos tipos, além de 2 ataques com lançadores múltiplos de foguetes e 186 bombardeios de artilharia. Na tarde do último sábado, um ataque com drones contra a Zaporíjia feriu pelo menos 15 pessoas e danificou casas e um prédio comercial. Enquanto isso, o Ministério da Defesa russo informou que, durante a noite, suas defesas aéreas abateram 258 drones ucranianos em 14 regiões russas, bem como na Crimeia ocupada e nas águas do Mar Negro e do Mar de Azov.
0: Ainda sobre a Ucrânia, vamos ouvir esta reportagem de Andressa Collet.
3: Na Ucrânia, o novo ano letivo começou em 1º de setembro. Mais de 3 milhões de alunos voltaram às salas de aula, incluindo quase 245 mil crianças em seu primeiro dia de aula. No país, há quase 12 mil escolas de ensino regular em funcionamento, com mais de 350 mil professores. Esses números variam a cada ano, em parte devido às escolas danificadas ou destruídas pelos bombardeios russos. Somente em Kiev, em 2026, 107 instituições de ensino foram atingidas pelos ataques. No dia 2 de setembro, no segundo dia de aula, um bombardeio russo atingiu também a Universidade Nacional de Tecnologias Alimentares, danificando os prédios, mas felizmente sem causar vítimas. Apesar da guerra, a Ucrânia busca garantir o ensino presencial sempre que as condições de segurança permitirem. Este ano, mais de 8 mil escolas realizam aulas presenciais, cerca de 2.500 no formato misto e mais de 1.000 exclusivamente à distância. A presença de um abrigo antiaéreo é um dos principais critérios para optar pelo ensino presencial. Nas áreas próximas à linha de frente, o formato é escolhido pelas comunidades locais com base nas condições de segurança. Em Kharkiv, o ensino misto só é possível nas 17 escolas subterrâneas, atualmente em funcionamento, enquanto cerca de 30% das crianças podem frequentar aulas presencialmente. Em Korostein, a cerca de 150 quilômetros de Kiev, Ina leciona ucraniano em uma escola pública da cidade. Este ano, ela também é coordenadora de uma turma de meninos de 12 e 13 anos, nascidos em 2014. Eles são, de fato, crianças da guerra, observa ela. Entre seus alunos, há crianças que perderam entes queridos na frente de batalha, passaram por bombardeios ou viram suas casas serem destruídas. Hoje, a tarefa do professor, observa ela, não pode se limitar ao ensino. Antes mesmo das aulas, é preciso estar ao lado da criança e apoiá-la nos momentos difíceis. Quando um aluno diretamente afetado pela guerra volta à escola, a turma também deve estar preparada para recebê-lo. Por isso, Ina dedica tempo a ouvir, permitindo que os jovens compartilhem emoções e experiências e demonstrem solidariedade ao colega. As crianças sabem ser mais compassivas do que nós, diz ela. A tarefa do professor é ajudá-las a expressar essa solidariedade sem ser intrusivo e acompanhá-las gradualmente de volta à rotina. A guerra também entra nas aulas, mas a professora procura não deixar que ela ocupe todo o espaço. Quando se fala sobre isso, observa a professora, pode-se buscar um horizonte positivo e concreto, a possibilidade de reconstruir o que foi destruído. Não um otimismo ingênuo, mas um realismo ativo. A escola de Ina conta com um abrigo construído com o apoio do Unicef após os graves danos sofridos nos bombardeios de 2022. Hoje, seus espaços são, segundo a professora, até melhores do que os das salas de aula. Às vezes, damos aula lá também. O abrigo, porém, só tem capacidade para cerca de metade dos alunos, obrigando a escola a organizar as aulas em dois turnos, o que representa um grande esforço também aos professores. O processo educacional sofre muito por causa da guerra, reconhece Ina. Quando soa um alarme, as aulas são suspensas e os alunos precisam se dirigir a um local seguro. Ao fim do alarme, muitas vezes passa-se diretamente para a aula seguinte. Apesar das dificuldades, alunos e professores tentam seguir em frente. Este ano, alguns de seus alunos foram admitidos na universidade após serem aprovados no Exame Nacional de Admissão. Na medida do possível, tentamos seguir em frente, conclui Ina. O apoio também passa pela oração. Todos os dias os alunos se reúnem nas salas de aula para um momento de escuta e partilha, enquanto uma vez por semana toda a comunidade escolar se reúne para ler um trecho do Evangelho, rezar e dar espaço às palavras das crianças. É o que conta Alexandra, que dirige a Escola Católica Beata Marcelina Darovska. Para ela, a resposta às dificuldades vem da fé e da comunidade. Seria mais fácil desistir e não fazer nada, mas vemos que vale a pena seguir em frente. Por isso, o dia 1º de setembro não foi apenas o início das aulas, mas também um momento de encontro para alunos, professores e famílias. A Escola Católica Beata Marcelina Darovska inaugurou o ano letivo com uma missa, presidida pelo bispo Eduard Cava. Queremos entregar nossa vida e nossa escola nas mãos de Jesus Cristo. Acreditamos que Ele nos sustenta.

0: Já no sábado à tarde, Leão XIV teve um encontro com as famílias do governatorato da Cidade do Vaticano.
1: O Papa Leão XIV encontrou-se na tarde do último sábado com as famílias dos funcionários do Vaticano na Praça do Governatorato. Centenas de mães, pais e crianças, representantes da família Espelho de Deus, segundo a famosa expressão de São João Paulo II, citada pelo Papa em seu discurso, permaneceram em silêncio e à espera do pontífice. Leão XIV chegou pontualmente ao som da música dedicada a São Francisco, Dolce Sentire, cantada por uma orquestra. Ele saudou e abençoou todos os presentes, os que festejavam e os que tornaram possível este festivo evento anual, agora em sua terceira edição. Este evento é dedicado a crianças e adolescentes, bem como a adultos funcionários do Vaticano, para que possam se reencontrar após o verão. Muitas das crianças participaram da colônia de férias do Vaticano deste ano e, na noite do último sábado, desfrutaram de um momento de partilha e festa com jogos e malabaristas, pizza, sanduíches, espetáculos, brinquedos infláveis e a aldeia dos pequenos bombeiros. Uma noite rica em atividades, tendo como

Na nossa comunidade, na nossa família, na sua família, Deus está presente. João Paulo II acrescentou ainda que a família é o espelho no qual Deus se olha e vê os dois mais belos e maiores milagres. Um, disse o Papa Leão XIV, é doar vida, o outro é doar amor. Este é precisamente o convite do Pontífice: doar vida e doar amor. Quero agradecer a todos vocês, às suas famílias, por este grande milagre que vocês são, disse Leão XIV. Talvez todos os dias possamos olhar para a nossa família como este espelho de Deus e redescobrir o seu amor. O que significa doar a vida, o que significa não viver apenas para si mesmo, não ser egoísta, mas doar a vida pelos outros, na família, entre os amigos e entre aqueles que ainda não são nossos amigos. Que a nossa festa desta noite seja também um espelho do amor de Deus, disse ainda o Papa Leão. Que possamos sentir verdadeiramente esta alegria que só Deus pode nos dar e que Ele nos dê hoje a alegria de estarmos juntos em festa como este espelho do amor de Deus, concluiu o Papa. A seguir, Leão XIV se despediu de todos e voltou à sua residência.

0: Já Raimundo Lima nos leva à Jordânia.
1: Um oásis de paz em meio aos ventos de guerra no Oriente Médio. Um país de maioria muçulmana onde os cristãos vivem respeitados, sentindo-se plenamente cidadãos. Uma terra hospitaleira que acolhe 3 milhões e meio de refugiados em uma população de 11 milhões de pessoas e que se prepara para celebrar, em 2030, o bimilenário do batismo de Jesus. É assim que o bispo Iyad Itual, vigário patriarcal para a Jordânia, descreve a situação de seu país. Tual está em Roma para participar dos trabalhos da Conferência dos Bispos Latinos das Regiões Árabes, CELRA. Em entrevista à mídia vaticana, ele fala, em primeiro lugar, sobre as consequências da guerra entre os Estados Unidos e o Irã. Geograficamente, a Jordânia está no meio, com o governo, com o rei, tentamos manter a normalidade da vida cotidiana. Não fechamos as escolas, as universidades, continuamos vivendo. Houve um aumento nos preços, mas isso não afeta apenas a nós. Perdemos a possibilidade de ter um turismo normal, porque todo o movimento turístico, inclusive o turismo religioso e as peregrinações, sofreu uma desaceleração. O fato de estarmos no centro também nos ajuda a manter uma relação de moderação com todos. O vigário patriarcal da Jordânia fala sobre a situação na Palestina. As bombas que continuam caindo em Gaza, as constantes violências perpetradas pelos colonos israelenses contra a população da Cisjordânia. Os cristãos se sentem parte desse povo. Fazemos parte da Diocese da Terra Santa, do Patriarcado Latino de Jerusalém. Eles são nossos irmãos, são nossas irmãs e vivemos juntos a dura realidade do que está acontecendo. Rezamos sempre por eles e procuramos ajudá-los, inclusive no dia a dia. Em nossas escolas, sempre procuramos acolher nossos irmãos palestinos que vieram para a Jordânia e que são muitos. A Jordânia já se tornou quase um oásis de paz. Temos refugiados sírios, iraquianos, temos egípcios e libaneses. O bispo conta sobre uma iniciativa realizada graças à ajuda de todos. Trazer 12 estudantes, jovens de Gaza, que haviam concluído o ensino médio em nossa escola em Gaza, para nossa paróquia. Conseguimos tirá-los da faixa de Gaza e agora eles estão na Jordânia, em nossa universidade em Madaba. Também ajudamos com uma doação ao exército jordaniano, que tem 3 hospitais de campanha em Gaza. E esperamos, também por meio dessa missão de assistência médica, trazer algumas crianças para a Jordânia. Assim como todos os outros países do Oriente Médio, sabemos muito bem que, se não houver justiça e paz para o povo palestino, viveremos sempre em crise.

0: Portanto, vamos trabalhar e rezar pela paz e pela justiça para todos. São momentos difíceis, estamos às vésperas de eleições tanto no lado israelense quanto no lado palestino. Esperamos que, com as novas lideranças, haja um sopro novo e uma lufada de ar fresco de esperança. A religião na Terra Santa, observa ainda atual, às vezes é vista como motivo de violência, no sentido de que não é difícil encontrar fanáticos de todos os lados. Mas acredito sinceramente que a religião deve ser a solução, não o problema. Acreditar em Deus é uma forma de se aproximar do outro. A Terra Santa não é santa por causa das pedras, é santa porque os homens vivem a santidade. É isso que devemos transmitir a todos os nossos irmãos cristãos, aos nossos irmãos muçulmanos e judeus. Acreditar em Deus significa proximidade com todos. A presença cristã é muito importante em nossa região. É nossa missão, nossa vocação. O Santo Padre nos disse que o que importa não é o nosso número, mas nossa fidelidade a Deus e nosso testemunho em meio a essa realidade rica em diversidade. Ser cristãos árabes no Oriente Médio faz parte da nossa identidade, que permanece mesmo que alguém emigre para a Europa ou para os Estados Unidos. Todo o país se prepara para celebrar em 2030 os 2000 anos do batismo de Jesus, realizado por João Batista. O local foi identificado pelos arqueólogos. Trata-se de Al-Magdas, também conhecido como Betânia, além do Jordão. Este aniversário, explica atual, é um evento histórico. Todos nós, na Jordânia, estamos envolvidos nos preparativos. O rei criou uma comissão nacional presidida pelo primeiro-ministro e estão investindo quase 120 milhões de dólares para construir uma vila próxima ao local do batismo de Jesus, onde se encontram as igrejas. Para nós, como igreja, é importante destacar a experiência espiritual. Todos os cristãos do mundo são chamados a renovar as promessas batismais. Estamos nos preparando e anunciamos há alguns dias a abertura de um escritório para os peregrinos, para todos os nossos irmãos e irmãs que vêm nos visitar na Jordânia, a fim de servir como ponto de referência e apoio na organização de um programa de viagem para as visitas aos locais mais significativos. E também para colocá-los em contato com nossas paróquias, a fim de promover o intercâmbio espiritual entre os peregrinos e a igreja local. Portanto, para nós é uma graça histórica. Há a história da salvação e há a geografia da salvação, como sempre a chama nosso patriarca, o cardeal Pizzaballa.
1: E assim chegamos ao final da edição desta segunda-feira, 7 de setembro. Obrigada pela companhia, obrigada pela sintonia. Estaremos de volta amanhã, neste mesmo horário, para mais um programa da Rádio Vaticano, Vatican News. A todos, um abençoado dia e até lá!

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2: Alô, você! 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Está chegando aí para você Gal Costa, Chuva de Prata. Depois é a vez de Fagner.

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0: Você ouviu aí a bela voz de Djavan, Água de Lua. Antes, Elis Regina e Adoniran Barbosa, Matando Saudades com Tiro ao Álvaro. E assim a gente chega ao final do nosso encontro de hoje. Nós voltamos amanhã, nesse mesmo horário. Um bom início de tarde para você.
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1: Sintonizam a Rádio Vaticano a transmitir o seu rádio jornal em língua portuguesa para os ouvintes que nos escutam no continente europeu e pelo mundo fora. Na véspera da festa da Natividade da Bem-aventurada Virgem Maria, na tarde desta segunda-feira, dia 7 de setembro, o Papa Leão XIV regressará ao Santuário da Mãe do Bom Conselho em Genassano, santuário tão querido pelos agostinianos, para celebrar a Santa Missa. Os bispos de Moçambique refletiram sobre a morte violenta de Dom Osório Sitor Afonso e lamentaram a falta de respostas sobre o ocorrido e encorajam, por conseguinte, a não parar nos esforços envidados para obter respostas e nomearam dois bispos para assistir ao administrador apostólico de Quelimane, Dom Estevão Ângelo, bispo de Alto Mulugwe. Estes e outros os principais temas para desenvolver já, nesta nossa edição de hoje. Eu sou Filomeno Lopes. Respira-se um clima de alegre expectativa em Genassano, uma aldeia medieval situada a cerca de 40 quilômetros de Roma, entre os castelos romanos e os montes prenestinos. A expectativa é pela chegada do Papa Leão XIV, que regressa ao pequeno município onde se encontra um dos lugares mais queridos pela família agostiniana, a Basílica Santuário da Mãe do Bom Conselho. Às 18 horas locais desta segunda-feira, dia 7 de setembro, o pontífice celebrará a Santa Missa na véspera da festa da Natividade da Bem-aventurada Virgem Maria. A visita do Papa marca o seu regresso a Genassano depois da visita privada realizada em 10 de maio de 2025, dois dias após a sua eleição para a Cátedra de Pedro. Um regresso à mãe que, como escreveu naquela ocasião no livro de assinatura do santuário, confiando-lhe o seu magistério, acompanhou-o durante toda a vida com a sua presença materna, com a sua sabedoria e com o exemplo do seu amor pelo filho, que é sempre o centro da minha fé, caminho, verdade e vida. Leão XIV é aguardado às 16h30 horas locais na Praça da Paz e seguirá até o santuário no Papa Móvel, concedendo a bênção aos fiéis ao longo do percurso. Em seguida, o pontífice será acolhido pelas autoridades, pela comunidade agostiniana e pelo bispo das dioceses de Tivoli e Palestrina, Dom Mauro Parmigiani. Às 17h30 horas locais, será inaugurada a pintura realizada por Marco Innocenzi, que foi restaurador do Laboratório da Restauração de Pinturas e Materiais em Madeira dos Museus Vaticanos. A obra retrata o Papa Leão XIV de perfil, ajoelhado num genuflexório e com o olhar voltado para o ícone de Nossa Senhora. A pintura encontra-se na capela que reúne as representações dos pontífices que no passado visitaram Genassano, começando por Urbano

0: na véspera da sua viagem apostólica à Albânia. Também virá da Albânia o arcebispo de Scutari Pult, Dom Giovanni Peragine, que concelebrará a Santa Missa com o Papa. Segundo a tradição, de facto, a imagem da Mãe do Bom Conselho conservada no santuário de Genassano teria sido transportada pelos anjos da cidade albanesa da Scutari e aparecido milagrosamente em 25 de abril de 1467, sendo posteriormente reconhecida por dois peregrinos albaneses. Ainda hoje, em Genassano, celebra-se todos os anos, em 25 de abril, a vinda da Santa Imagem, enquanto os católicos albaneses invocam a Mãe do Bom Conselho com o antigo título de Senhora da Albânia. Um momento importante da celebração será a oferta à Mãe do Bom Conselho de uma rosa de ouro com três ramos. Em sua base encontram-se os brasões do Santuário da Mãe do Bom Conselho. De Martinho V, o primeiro Papa a oferecer, em 1431, uma rosa de ouro que se perdeu durante o período napoleônico, de Leão XIII, que elevou o santuário de Genassano à condição de basílica, e de Leão XIV, o pontífice receberá uma relíquia ex oxibus do Beato Stefano Bellicini, agustiniano e pároco do santuário, cujos restos mortais são venerados na Basílica de Genassano. Uma grande festa, uma festa em família. Assim, Dom Mauro Parmigiani, bispo das dioceses de Tivoli e Palestrina, descreve o clima vivido nestas horas em Genassano. O bispo destaca o grande dom que esse lugar recebeu com a presença do Santuário de Nossa Senhora do Bom Conselho, diante do qual não se pode permanecer indiferente. A visita do Papa, afirma, é um estímulo que nos convida novamente a corresponder ao dom de termos uma mãe que indica Cristo como o caminho a seguir, como a meta a alcançar, apesar de nossas imperfeições e dificuldades. O desejo do bispo é que a comunidade responda com uma fé forte, sentindo-se cada vez mais unida ao Santo Padre e à Igreja de Roma, e tornando-se promotora de uma pastoral ativa capaz de construir a unidade e a paz no respeito aos nossos irmãos e também à criação. E vamos agora até Moçambique, onde os bispos refletiram sobre a morte violenta de Dom Osório Sitora Afonso e lamentaram a falta de resposta sobre o ocorrido, encorajando a não parar os esforços envidados para obter respostas, e nomearam dois bispos para assistir o administrador apostólico de Quelimane, Rogério Maduca.
1: A Conferência Episcopal de Moçambique emitiu um comunicado assinado no dia 4 de setembro pelo arcebispo de Nampula e presidente do organismo, Dom Inácio Saúra, resultante da Assembleia Extraordinária que decorreu no Seminário Filosófico Santo Agostinho na Matola, nos dias 2, 3 e 4 do mês em curso. Pretendia-se, com esta reunião do Episcopado moçambicano, refletir sobre a morte violenta e injustificada de Dom Osório Sitora Afonso. No comunicado dirigido às comunidades cristãs e a todos homens e mulheres de boa vontade, os bispos dizem que a Igreja Católica em Moçambique e no mundo ainda vivem com profunda dor e preocupação o assassinato sem precedentes na história do país. E lamenta que, apesar das diligências feitas até o momento, nada se sabe das autoridades competentes sobre o sucedido. Questões como: quem matou exatamente Dom Osório? Quem foram os autores morais e materiais desta morte violenta? Quais seriam as motivações do assassinato? Continuam sem respostas, passados 3 meses desde o fatídico dia. A Conferência Episcopal de Moçambique encoraja as autoridades judiciais para que o esforço empreendido desde o início em busca da verdade não pare, para que se tome um caminho de esperança, reconciliação e de purificação capaz de sarar a ferida atroz. Ao manifestar a sua solidariedade e proximidade com a diocese de Quelimane e reconhecendo a complexidade pastoral da mesma, a Conferência Episcopal de Moçambique nomeou 2 bispos que assistem fraternalmente o administrador apostólico, Dom Estevão Ângelo, bispo de Alto Moloque. A morte de Dom Osório mostra, segundo dizem os bispos, a fragilidade humana dentro da Igreja, esta que é sempre reformada.

0: falam ainda sobre a existência de situações e desafios internos onde a Igreja Católica precisa examinar-se à luz do Evangelho. O Episcopado convida todos à reflexão com relação ao fundamento da construção da vida e missão. Esclarecem que a construção de uma vida orientada para o bem comum exige de todos, desde os bispos, sacerdotes, religiosos, religiosas, seminaristas e os leigos, a edificação da sua relação com Deus sobre a rocha, pois a Igreja precisa de testemunhas da Boa Nova que levam a sério e com radicalidade o coração do Evangelho, colocando na base de todas as atividades, antes de todas as ocupações pastorais, a sua relação com Deus e a caridade fraterna. O comunicado encerra pedindo que Maria, Mãe da Igreja e Rainha da Paz, acompanhe o povo de Deus e ensine a permanecer unidos em Cristo, firmes na fé, perseverantes na caridade e alegres na esperança que não engana. Refira-se que a reunião extraordinária da Conferência Episcopal de Moçambique foi ainda marcada com a participação dos membros nas cerimônias fúnebres de Dom Januário Machás, Bispo Emérito de Pemba. Este que, junto do também falecido cardeal Dom Júlio Langa, fazem parte da primeira geração dos bispos do pós-independência de Moçambique, cujo contributo para a consolidação da Igreja Católica em Moçambique é reconhecido pelo Episcopado, por isso agradecem a Deus pelo seu testemunho.
1: O presidente da República de Angola, João Lourenço, transmitiu neste domingo condolências ao seu homólogo de Cabo Verde, José Maria Neves, pelo trágico acidente que vitimou 25 pessoas, entre as quais várias crianças. Numa mensagem dirigida ao homólogo cabo-verdiano e citada pelo jornal Angola Online, o chefe de Estado angolano manifestou, em nome do Executivo e em seu próprio, as mais sentidas condolências ao governo e ao povo de Cabo Verde. Às famílias enlutadas e à sociedade cabo-verdiana em geral, peço-lhe que lhes faça presente a nossa solidariedade nesta hora de dor e luto que vos assola, refere a mensagem. Na missiva, João Lourenço reiterou igualmente a amizade e a solidariedade de Angola para com Cabo Verde, sublinhando que o país partilha a dor e a tristeza provocadas pelo trágico acontecimento. Timor-Leste e a Indonésia encerraram mais uma ronda de negociações sobre as fronteiras marítimas em Jakarta, tendo marcado uma nova discussão para dezembro em Dili, segundo anunciou o gabinete do primeiro-ministro timorense Xanana Gusmão e citado pelo jornal Angola Online. A delimitação da fronteira marítima com a Indonésia é uma prioridade nacional para Timor-Leste, a fim de completar a definição permanente das suas fronteiras marítimas, após ter alcançado em março de 2018 um acordo com a Austrália. Em discussão estão quatro segmentos marítimos, nomeadamente na costa sul, no mar de Timor, a oeste e a leste, e a norte, no enclave do Oecusi, que levanta questões específicas porque se encontra circundado pela Indonésia. Em negociação estão também dois troços marítimos no norte de Timor-Leste, nomeadamente nas águas desde Batugad até a ilha de Atauro e através do Estreito de Vetar até a ilha de Jaco. Devido a esta complexidade, as discussões têm de ser conduzidas com cuidado, procurando compreender a posição da Indonésia e explicar a posição de Timor-Leste para encontrar pontos comuns e aproximar as posições dos dois países. A fronteira marítima é uma questão de grande importância e exige tempo para ser resolvida. Serão necessárias várias reuniões adicionais, afirmou Elizabeth Exposto, chefe do gabinete do primeiro-ministro e diretora executiva do Gabinete das Fronteiras Terrestres e Marítimas. As delegações de Timor-Leste e da Indonésia mantiveram a sua vontade e compromisso de encontrar uma solução justa para a delimitação marítima conforme o direito internacional e aceitável para os povos de ambos os países. E por hoje é tudo. Nós voltamos amanhã, sempre à mesma hora. A todas e todos, a continuação de um feliz e sereno início de semana. Fiquem bem e até amanhã, se Deus quiser. Ali, Laudetur Jesus Cristo.

Louvado seja nosso Senhor Jesus Cristo. Vatican News e Vatican Media passam a transmitir diretamente de Genazzano de Roma a Santa Missa que em instante será presidida pelo Papa Leão XIV nesta segunda-feira, 7 de setembro, no Santuário da Mãe do Bom Conselho, nesta pequena cidade que fica próxima a Roma, onde já se encontra o Papa Leão XIV, nós podemos acompanhar através das imagens. Com vocês hoje para conduzir esta transmissão, Túlio Fonseca. Saudamos quem nos acompanha pelo nosso site e também os amigos conectados através das nossas redes sociais, do Facebook e YouTube. Nossa saudação especial a quem acompanha a nossa transmissão pelas emissoras de rádio e TV no Brasil, em Portugal e nos países de língua portuguesa na África e também na Ásia. Papa Leão, neste momento, entra no Santuário da Mãe do Bom Conselho, santuário muito estimado pelos agostinianos. Inclusive, após ser eleito, o Papa Leão XIV, no ano passado, foi logo no dia seguinte à sua eleição ao santuário, onde se encontra agora para rezar diante da imagem de Nossa Senhora Mãe do Bom Conselho. O santuário fica a cerca de 65 quilômetros de Roma. O Papa Leão foi eleito no dia 8 de maio e no dia 10 de maio ele visitou este santuário e hoje retorna para celebrar a Santa Missa nas vésperas da solenidade da Natividade da Bem-aventurada Virgem Maria, que será celebrada amanhã, 8 de setembro. O Santo Padre adentra neste momento o santuário pelo corredor central, saúda alguns dos presentes e se ajoelha em oração diante do altar, onde também se encontra o Santíssimo Sacramento.

Santo Padre se dirige agora, então, após este momento de oração silenciosa, para um significativo evento que irá se realizar. Antes, porém, o Santo Padre, claro, se ajoelha diante da imagem de Nossa Senhora, Mãe do Bom Conselho. Momento também de oração diante desta imagem que é cara para o Santo Padre, também para os agostinianos e certamente para todos nós fiéis.

0: Santo Padre, em oração diante de Nossa Senhora, neste momento oferece então à Virgem Maria uma rosa de ouro. Este é o presente mais significativo que um pontífice pode oferecer a um santuário, à Virgem Maria. Leão XIV o faz neste momento, apresentando a rosa de ouro diante da Mãe do Bom Conselho, acompanhado pelo Superior Geral dos Agostinianos. Na base desta rosa de ouro está o brasão do Papa Leão XIV, que continua em contemplação diante da Mãe do Bom Conselho, um momento repleto de significado, essa devoção tão querida do Santo Padre, o Papa Leão XIV. E neste momento, acompanhado então por Monsenhor Sapienza, ele que é o regente da Casa Pontifícia, organiza essas visitas do Papa, o direciona, como podemos acompanhar através das imagens. E neste momento nós vemos precisamente a Mãe do Bom Conselho, devoção a quem este santuário é dedicado. E agora sim, acompanhado do Papa Leão XIV, está Marco Innocenzi, ele que junto com o Papa desvela um afresco que foi feito em homenagem a Leão XIV, que se encontra ajoelhado nesta capela diante de um genuflexório, assim é representado na imagem realizada por Marco Innocenzi. E o Papa agora recebe algumas explicações por parte da parte do artista, e ali será eternizado nesta capela, onde se encontra a imagem da Mãe do Bom Conselho, este ícone, Leão XIV ajoelhado, com o olhar voltado para a imagem em oração. Embaixo, então, a placa com o seu nome, dedicada, então, a esta caríssima devoção de Leão XIV, o momento que entra para a história deste santuário que o Papa neste momento acaba então de desvelar, obra do artista italiano Marco Innocenzi. Já uma série de eventos significativos neste momento da chegada do Papa ao santuário e as palavras do Superior Geral dos Agostinianos. Santidade.
1: Bentornato a Genazzano. Questa nostra
0: bem-vindo de volta a Genazzano, nesta nossa basílica tão querida a nós, Basílica da Mãe do Bom Conselho. Acredito que a palavra mais adaptada para exprimir a nossa alegria seja obrigado. Melhor, podemos dizer obrigado, Senhor. Obrigado, Senhor, louvor e gratidão à Santíssima Trindade por todas as coisas bonitas que realizou, de modo particular. Obrigado pela sua obra-prima, a Virgem Maria, a criatura mais amada e aquela que mais amou.

muito, muito querido por este santuário, por esta basílica e também pelo povo de Genazzano. A nossa proximidade à sua pessoa é verdadeiro e real. Sabemos e queremos que o Senhor saiba sempre que aqui existe um coração materno que te ilumina, ilumina o seu ministério e te protege. O Senhor aqui tem uma casa e uma comunidade e terá sempre um só coração e uma só alma que quer te levar próximo de Deus. Nós te queremos muito bem. Obrigado. Foram essas as palavras, então, do superior agostiniano, direcionada ao Santo Padre, que também oferece a Leão XIV um presente, é a relíquia de um dos santos devotos da Mãe do Bom Conselho, também muito querido por toda a comunidade agostiniana. O Papa retribui com um presente, um cálice, que é então oferecido ao Superior Geral, que apresenta a toda a Assembleia. A relíquia que Leão XIV recebeu foi do agostiniano Stefano Belezzini, que viveu nos tempos difíceis das revoluções, da supressão napoleônica, e sempre expressou profunda devoção à Mãe do Bom Conselho. O superior continua conduzindo este momento de acolhida do Santo Padre no santuário, apresenta alguns dos sacerdotes ali presentes. Recordamos que a Mãe do Bom Conselho tem uma forte ligação com a Albânia, pois, segundo a tradição, a imagem viajou milagrosamente da Albânia, onde era venerada, até Genazzano e ali se estabeleceu. Ela também, então, é venerada pelos fiéis albaneses. E uma comissão está presente nesta celebração, que em instantes iremos acompanhar quando o Papa Leão XIV irá presidir a Santa Missa na Natividade da Bem-Aventurada Virgem Maria, que será celebrada amanhã. Recordamos que Robert Francis Prevost, hoje Papa Leão XIV, frequentou o santuário durante décadas, desde quando era um jovem estudante em Roma, no início dos anos 80, e depois muitas vezes como prior-geral dos agostinianos. Antes da sua eleição, havia celebrado ali por ocasião da festa da Mãe do Bom Conselho, em 25 de abril de 2024. Esse vínculo tem raízes distantes. A Mãe do Bom Conselho é muito venerada no mundo agostiniano, anglo-saxão. A província agostiniana de Chicago é dedicada a ela. E no mosteiro de Genazzano, ao longo do século XIX, os primeiros noviços agostinianos naturais dos Estados Unidos iniciaram sua vida religiosa ali. De Genazzano partiram muitos dos missionários que acompanharam os migrantes italianos para além mar, assim como o primeiro agostiniano missionário na Austrália. A Igreja de Santa Maria de Genazzano já existia em 1277, enquanto a presença dos eremitas de Santo Agostinho está documentada desde 1283. Em 1356, a fim de promover uma profunda reforma religiosa da população, segundo o espírito próprio das ordens mendicantes, os agostinianos aceitaram a doação da igreja feita pelos Colonna, senhores feudais do lugar. A partir de 1417, quando Odone Colonna, nascido na cidade do Lácio, foi eleito com o nome de Martinho V, Papa, teve início para Genazzano e para os agostinianos do lugar um período de grande desenvolvimento. Martinho V havia lançado as bases para a transformação de Roma na cidade papal do Renascimento e transformou também este bairro medieval de Genazzano em uma espécie de cidade ideal do estilo italiano. Foi nesse clima favorável que os frades de Santa Maria decidiram reconstruir a igreja.

igreja e o convento adjacente. Um papel muito importante foi também da senhora Petrúcia, uma viúva terciária agostiniana, que ofereceu uma doação para a reconstrução deste santuário. Ao longo da sua história, de vários séculos, o santuário de Gianazzano foi visitado por milhares de peregrinos humildes e poderosos, santos e papas. Em 1630, Urbano VIII dirigiu-se ao local para implorar o fim da peste. Naquela ocasião, o jovem príncipe Giovanni, filho de Filippo I, pronunciou uma célebre oração em latim e, dirigindo-se ao Papa, afirmou que a Virgem Maria havia escolhido Gianazzano para que o Lázio não ficasse privado da sua Loreto, fazendo referência, então, ao santuário dedicado à Nossa Senhora de Loreto. E assim como a Santa Casa de Loreto, também a imagem de Gianazzano, para escapar do avanço otomano nos Balcãs, teria sido transportada pelos anjos da cidade albanesa até as terras vizinhas a Roma. Essa piedosa tradição consolidou-se ao longo do tempo e existe então essa forte ligação e identidade ítalo-albanesa desde o século XVIII, quando houve maior proximidade. Ainda hoje, a Mãe do Bom Conselho é veneradíssima padroeira da Albânia católica. Os papas enriqueceram o santuário com dons e numerosos privilégios. Bento XIV fundou a Pia União da Mãe do Bom Conselho e foi o primeiro a se inscrever nela. Pio IX visitou o santuário em 15 de agosto de 1864, implorando a assistência divina para o futuro Concílio Vaticano I. Abriu uma nova estrada para facilitar o acesso a Gianazzano, restaurou e decorou o santuário e determinou que todos os anos, na Capela Paulina, no Vaticano, a Cúria Romana realizasse os exercícios espirituais diante da imagem da Mãe do Bom Conselho. Leão XIII, devoto da Santa Imagem desde a infância, quis inserir nas ladainhas lauretanas a invocação Mãe do Bom Conselho, elevou o santuário à dignidade de Basílica Romana Menor e ali também exprimiu diversos gestos de afeto. Também visitaram a Basílica o Papa João XXIII, João Paulo II, entre outros. Bento XVI nutria grande afeto pela Mãe do Bom Conselho, devoção difundida também na Baviera, nos países de língua alemã, e quando o cardeal dirigia-se frequentemente a Gianazzano para celebrar a Santa Missa. Entre os santos devotos, é necessário recordar Santo Afonso Maria de Ligório, São Paulo da Cruz, Bento José Labre, Dom Bosco, Luiz Orione, Madre Teresa de Calcutá, também Van Tuan e muitos outros cujos retratos estão conservados no Museu do Santuário. Profundamente devoto da Mãe do Bom Conselho, também o Papa Leão XIV, a sua história e também diversas peregrinações se entrelaçam com a devoção à Virgem do Bom Conselho e agora também a imagem e o nome do Papa Leão XIV estão retratados no afresco da capela, onde se encontra a imagem venerada da Mãe do Bom Conselho de Nossa Senhora. Uma visita significativa para o Papa e, claro, também para toda a Igreja nesta véspera da festividade da Natividade de Nossa Senhora, devoção tão querida ao Papa, que neste momento recebe cumprimento dos fiéis que estão presentes na igreja e ali saudam o Santo Padre, famílias, leigos, religiosos e tantos outros que, acompanhados pelo sacerdote que está do lado do Papa Leão XIV neste momento, Padre Ludovico Maria Sentra, ele é o pároco do santuário, foi ele que dirigiu as palavras de acolhida. Neste momento, a governadora, podemos dizer assim, do Vaticano, irmã Rafaela Petrini, ela é a responsável pelo governatorato, ao lado da responsável pelo Museu Vaticano, Bárbara Iata, saúdam o Santo Padre, também em forma e gesto de gratidão pelo afresco que ali foi dedicado a Leão XIV. Nós iremos retornar em instantes com a celebração da Santa Missa,
iremos encerrar rapidamente este primeiro momento e vocês podem acompanhar ainda as imagens. Em instantes, voltamos com a transmissão da Santa Missa. Túlio Fonseca, louvado seja nosso Senhor Jesus Cristo.

0: Louvado seja nosso Senhor Jesus Cristo. Vatican News e Vatican Media passam a transmitir diretamente de Genazzano, de Roma, a Santa Missa do Santuário da Mãe do Bom Conselho, presidida pela Sua Santidade, o Papa Leão XIV, nesta segunda-feira, 7 de setembro. Com vocês hoje para conduzir esta transmissão, Túlio Fonseca. Saudamos quem nos acompanha pelo nosso site, também pelas redes sociais, YouTube, Facebook e todos aqueles que nos acompanham através das emissoras de rádio e TV que estão sintonizadas conosco. Papa Leão XIV se encontra na cidade de Genazzano, próxima a Roma. O Papa, alguns minutos atrás, adentrou o santuário, ofereceu a Nossa Senhora, Mãe do Bom Conselho, a Rosa de Ouro, rezou diante da imagem. Também foi desvelada um afresco com a representação de Leão XIV que reza e que se encontra na capela, onde se encontra o ícone de Nossa Senhora, Mãe do Bom Conselho. E neste momento, através das imagens, podemos ver que o Santo Padre se coloca diante do altar central deste santuário, tem início a Santa Missa, já na véspera, então, da solenidade, da natividade da Bem-Aventurada Virgem Maria, que a Igreja celebra amanhã, dia 8 de setembro, porém, como no horário de Roma já é fim de tarde, celebra já o dia dessa festa, nessas vésperas, como assim a Igreja recorda. O Papa beija o altar central e agora incensa também o altar neste início de celebração. A Natividade de Nossa Senhora, como quase todas as solenidades principais de Maria, é de origem oriental. Na Igreja Latina, tê-la aí introduzido o Papa Oriental São Sérgio I, pelos fins do século VII. Originariamente devia ser a festa da dedicação da atual Basílica de Santa Ana em Jerusalém. De fato, a tradição indicava esse lugar como a sede da humilde moradia de Joaquim e Ana, descendentes de Davi, pais de Nossa Senhora. No culto da Natividade de Maria, encontramos uma verdadeira e profunda verdade. A vinda do homem de Deus à Terra foi longamente preparada pelo Pai no decurso dos séculos. O Papa Leão XIV incensa a imagem da Mãe do Bom Conselho, que se encontra ao lado do altar central, e agora retorna, então, para o altar principal, para incensar o altar. Recordando, então, essa festividade, a pessoa divina do Salvador supera infinitamente tudo que a humanidade podia gerar, porém a história da humanidade foi como um lento e difícil parto das condições necessárias à encarnação do Filho de Deus. Quis por isso a devoção cristã venerar as pessoas e os acontecimentos que prepararam o nascimento de Cristo no plano humano e no plano da graça, sua mãe, o nascimento dela, sua concepção, seus pais e antepassados. Crer nos preparativos da encarnação significa crer na realidade da encarnação.
1: Em nome do Padre e do Filho e do Espírito Santo.
0: Em nome do Pai, do Filho e do Espírito Santo. Amém.
1: A paz seja convosco.
0: O Senhor esteja convosco, Ele está no meio de nós. Irmãos e irmãs, no nascimento da Bem-Aventurada Virgem Maria, Deus preparou para o seu Filho um trono santo sobre a terra e nos abriu o caminho da salvação eterna. Para celebrarmos dignamente os santos mistérios, reconheçamos os nossos pecados. Momento do ato penitencial.
1: Confesso a Dio onnipotente e a voi fratelli e sorelle.
0: Confesso a Deus Todo-Poderoso e a vós, irmãos e irmãs, que pequei muitas vezes por pensamentos e palavras, atos e omissões, por minha culpa, minha tão grande culpa, e peço à Virgem Maria, aos anjos e santos, e a vós, irmãos e irmãs, que rogueis por mim a Deus nosso Senhor. Deus Todo-Poderoso, tenha compaixão de nós, perdoe os nossos pecados e nos conduza à vida eterna. Amém. Entoemos o Kyrie.

0: Preghiamo.
1: Oremos. Abri, Senhor, os tesouros da graça celeste para os vossos servos e servas, e assim como a maternidade de Maria foi a aurora da salvação, a festa do seu nascimento nos conceda o aumento da paz. Por nosso Senhor Jesus Cristo, vosso Filho, que é Deus e convosco vive e reina na unidade do Espírito Santo, por todos os séculos dos séculos. Amém. Passamos para a liturgia da palavra. Primeira leitura se encontra no livro do profeta Miqueias, capítulo 5, versículos de 1 a 4a. Ouçamos esta primeira leitura.

0: Dal libro del profeta Michea.
1: Leitura da profecia de Miqueias. Assim fala o Senhor: Tu, Belém de Éfrata, pequenina entre os mil povoados de Judá, de ti há de sair aquele que dominará em Israel. Sua origem vem de tempos remotos, desde os dias da eternidade. Deus deixará seu povo ao abandono, até o tempo em que uma mãe der à luz. O resto de seus irmãos se voltará para os filhos de Israel. Ele não recuará, apacentará com a força do Senhor e com a majestade do nome do Senhor seu Deus. Os homens viverão em paz, pois ele agora estenderá o poder até aos confins da terra, e ele mesmo será a paz. Palavra do Senhor, graças a Deus. Salmo responsorial 12, a nossa resposta com o salmista será: Exulto de alegria no Senhor.

0: Exulto de alegria no Senhor.
1: Guarda, respondi-me, Signore.
0: Sois meu apoio desde antes que eu nascesse, desde o seio maternal o meu amparo, para vós o meu louvor eternamente.

nossa resposta, exulto de alegria no Senhor. Uma vez que confiei no vosso amor, meu coração, por vosso auxílio, rejubile, e que eu vos cante pelo bem que me fizestes.

0: exulto de alegria no Senhor. Segunda leitura da carta de São Paulo aos Romanos, capítulo 8, versículo 28 ao 30.
1: Di San Paolo apostolo ai Romani. Fratelli, noi sappiamo che tutto concorre al bene.
0: Irmãos, sabemos que tudo contribui para o bem daqueles que amam a Deus, daqueles que são chamados para a salvação de acordo com o projeto de Deus. Pois aqueles que Deus contemplou com seu amor desde sempre, a esses ele predestinou a serem conformes à imagem de seu Filho, para que este seja o primogênito numa multidão de irmãos. E aqueles que Deus predestinou, também os chamou. E aos que chamou, também os tornou justos. E aos que tornou justos, também os glorificou. Palavra do Senhor, graças a Deus. Passamos para a aclamação ao Santo Evangelho. Na antífona, sois feliz, Virgem Maria, e mereceis todo o louvor, pois de vós se levantou o sol brilhante da justiça, que é Cristo, nosso Deus, pela qual nós fomos salvos.

0: Il Signore sia con voi.
1: O Senhor esteja convosco, Ele está no meio de nós.
0: Dal Vangelo secondo Matteo.
1: Proclamação do Evangelho de Jesus Cristo segundo Mateus. Glória a vós, Senhor. Neste momento, o diácono incensa o Evangeliário. Recordamos que a leitura de hoje está no primeiro capítulo de Mateus, versículos de 1 a 16, 18 a 23.
2: Genealogia de Jesus Cristo, filho de Davide, filho de Abraão.
1: Livro da origem de Jesus Cristo, filho de Davi, filho de Abraão. Abraão gerou Isaac, Isaac gerou Jacó, Jacó gerou Judá e seus irmãos. Judá gerou Fares e Zara, cuja mãe era Tamar. Fares gerou Esrom, Esrom gerou Aram. Aram gerou Aminadab. Aminadab gerou Naasson. Naasson gerou Salmon. Salmon gerou Boz, cuja mãe era Raabe. Boz gerou Obed, cuja mãe era Ruth. Obed gerou Jessé. Jessé gerou o rei Davi. Davi gerou Salomão, daquela que tinha sido a mulher de Urias. Salomão gerou Roboão. Roboão gerou Abias. Abias gerou Asa. Asa gerou Josafá. Josafá gerou Jorão. Jorão gerou Ozias. Ozias gerou Jotão. Jotão gerou Acás. Acás gerou Ezequias. Ezequias gerou Manassés. Manassés gerou Amon. Amon gerou Josias. Josias gerou Jeconias e seus irmãos, no tempo do exílio na Babilônia. Depois do exílio na Babilônia, Jeconias gerou Salatiel. Salatiel gerou Zorobabel. Zorobabel gerou Abiúde. Abiúde gerou Eliaquim. Eliaquim gerou Azor. Azor gerou Sadoc. Sadoc gerou Aquim. Aquim gerou Eliúde. Eliúde gerou Eleazar. Eleazar gerou Matã. Matã gerou Jacó. Jacó gerou José, o esposo de Maria, da qual nasceu Jesus, que é chamado Cristo. A origem de Jesus Cristo foi assim. Maria, sua mãe, estava prometida em casamento a José, e antes de viverem juntos, ela ficou grávida pela ação do Espírito Santo. José, seu marido, era justo e, não querendo denunciá-la, resolveu abandonar Maria em segredo. Enquanto José pensava nisso, eis que o anjo do Senhor apareceu-lhe em sonho e lhe disse: José, filho de Davi, não tenhas medo de receber Maria como tua esposa, porque ela concebeu pela ação do Espírito Santo. Ela dará à luz um filho, e tu lhe darás o nome de Jesus, pois ele vai salvar o seu povo dos seus pecados. Tudo isso aconteceu para se cumprir o que o Senhor havia dito pelo profeta: eis que a Virgem conceberá e dará à luz um filho. Ele será chamado pelo nome de Emanuel, que significa Deus conosco. Palavra da salvação, glória a vós, Senhor. O diácono entrega o livro do Santo Evangelho ao Santo Padre, que o beija e traça o sinal da cruz sobre todos.

Nós nos preparamos neste momento para ouvir a homilia do Papa Leão XIV na Santa Missa da Natividade da Bem-Aventurada Virgem Maria no Santuário da Mãe do Bom Conselho, em Genazzano. Ouçamos com atenção as palavras do Santo Padre. Queridos irmãos e irmãs, como vocês se recordarão, já nos primeiros dias do pontificado, senti o dever e um profundo desejo de me dirigir a Genazzano, ao Santuário de Nossa Senhora do Bom Conselho, que durante toda a minha vida me acompanhou com sua presença materna, com sua sabedoria e com o exemplo do seu amor pelo Filho, o Filho que é sempre o centro da minha fé. Com alegria estou novamente aqui para celebrar com vocês a Vigília da Natividade da Virgem Santíssima e confiar a Maria Menina aquilo que ainda nasce nesta pobre e magnífica humanidade, frágil como um broto, mas sinal da fidelidade de Deus. Sim, Maria é a aurora de um dia diferente, do nosso mundo finalmente libertado do mal. E estamos aqui junto dela, ao redor do altar do qual a salvação vem até nós e nos transforma em filhos no Filho. Peçamos a ela o seu bom conselho para acolher a palavra divina, guardá-la em nós e dá-la à luz por meio de decisões corajosas e sábias, decisões de autêntica conversão. Caríssimos, neste lugar de antiga presença agostiniana, voltarei às páginas bíblicas que acabamos de ouvir com a ajuda de São Tomás de Vila Nova, frade bispo agostiniano que, dedicando a própria vida ao serviço dos pobres, penetrou profundamente na verdade da fé. Ele soube enxergar o paradoxo da pequenez e, por assim dizer, da condição marginal de Maria, que se tornou central na economia da salvação. Perguntemo-nos, o que deve ter representado no tempo de Joaquim e Ana o nascimento de uma menina? São Tomás vai ao fundo da questão. Muitas vezes, refleti, escreve, me perguntei por que os evangelistas que falaram tão amplamente de São João Batista e dos apóstolos nos contam de modo tão sucinto a história da Virgem Maria, que supera a todos por sua história e por sua grandeza pessoal. Por que, pergunto-me, não nos foi descrita a maneira como se deram sua concepção, seu nascimento, sua educação, seus costumes, as virtudes que adornavam, a relação humana que mantinha com seu filho, como se relacionava com ele, como viveu com os apóstolos depois da ascensão? Todas essas coisas eram importantes. Os fiéis as teriam lido com singular devoção e elas teriam agradado ao povo. Ó evangelistas, dirijo-me a vocês. Por que nos privaram de tão grande alegria com o seu silêncio? Por que omitiram detalhes tão alegres, tão esperados, tão agradáveis? Encontramos nessas palavras uma indicação importante para a nossa fé: interrogar a Escritura e seus autores, discutir com o texto e dialogar com os testemunhos da revelação, como se faz com amigos. De fato, somos concidadãos dos santos e membros da família de Deus, e da própria Maria aprendemos a inteligência que conversa com Deus, que faz perguntas, interpreta os acontecimentos, guardando-os e relacionando-os no coração. O Evangelho segundo Mateus, porém, com o seu silêncio, parece dar razão a São Tomás de Vila Nova.
Nós o ouvimos. De Maria relata a presença, mas nenhuma palavra. E, no entanto, o simples estar presente de Maria e do Filho nela move toda a história, a de José e a de toda a sua casa. A presença de Maria provoca como que um salto na genealogia, como uma novidade inesperada, capaz de modificar não somente as expectativas, mas também as atitudes previsíveis de um homem. Aquilo que José ouve, aquilo que decide, aquilo que faz, é de fato uma resposta a Deus e à presença de Maria, a sua diferença absoluta, que supera todo o discurso e relato possíveis. Em Maria, a salvação encontra uma casa, Deus conosco. Escreve ainda o nosso São Tomás. Pois bem, a respeito dessas minhas reflexões, às quais me referia, sobre a razão pela qual não foi escrito um livro sobre os feitos da Virgem, como ao contrário foi feito sobre os feitos

saber que mais procuras na Virgem, que te baste saber que ela é a Mãe de Deus. Queridos irmãos e irmãs, sentimos como que uma vertigem diante deste mistério. É impossível habituar-se a ele. Celebramos o nascimento de uma menina chamada a tornar-se a mãe do seu Criador, a mãe de Deus que salva. E, no entanto, nasce simplesmente uma menina, como as filhas e as netas que tomamos nos braços. Hoje, atribuímos a ela títulos nobres e altíssimos de Senhora e Rainha. Mas o caminho de Deus foi e continua sendo mais simples e silencioso, embora não menos poderoso e transformador. É o caminho do próprio Jesus, o primogênito entre muitos irmãos. Pois bem, como Maria, também nós somos predestinados a sermos conformes à imagem do Filho, pela graça, certamente, mas desejando e preferindo a outros caminhos, as suas estradas, seus caminhos, as suas escolhas, o seu percurso. Em Jesus Cristo, Deus escolheu as condições históricas mais humildes e a mais humilde das criaturas para manifestar a originalidade do seu reino, no qual a prepotência não tem lugar e a onipotência é criação, serviço e cuidado da vida. São Tomás de Vila Nova acrescenta: deixa a imaginação correr, alarga os horizontes da compreensão e pinta no mais profundo da tua alma uma jovem puríssima, prudentíssima, belíssima, devotíssima, humilíssima, mansíssima, cheia de todas as graças, riquíssima em santidade, adornada de todas as virtudes, embelezada por todos os carismas, inteiramente agradável a Deus. Engrandece-a tanto quanto puderes, imagina tanto quanto fores capaz. São Tomás nos convida a este maravilhoso exercício de imaginação e observa: o Espírito Santo não a descreveu por escrito, mas esperou que tu a pintasses interiormente. Queridos irmãos e irmãs, é exatamente assim. Na oração contemplativa, toma forma aquilo que o mundo não nos conta, mas que já existe. Aquilo que ainda é invisível, mas traz em si um novo tipo de força. Não se trata de uma fantasia, mas de profecia. Precisamos disso em tempos de destruição e incerteza para enxergar a obra de Deus e servi-la. O profeta Miqueias vislumbrou na pequenina Belém o surgimento de um rei de paz, graças ao qual seria possível habitar a terra finalmente em segurança. E hoje, na oração da coleta, voltando-nos para a pequena Maria, pedimos que a festa de seu nascimento faça crescer em nós a paz. Sim, caríssimos, queremos imaginar a paz, alargar os horizontes da compreensão e pintá-la em nossa alma, para reconhecer que ela já existe, para acolhê-la e servi-la. É o dom de Deus, o sopro do ressuscitado, a obra do Espírito Santo. Deixemos a paz crescer em nós. Ela germinará no mundo e a Mãe do Bom Conselho nos acompanhará nesta missão. Foram essas as palavras na homilia do Papa Leão XIV, homilia dedicada à Virgem Maria, praticamente do começo ao fim, com as palavras de São Tomás de Vila Nova, importantes reflexões do Papa Leão XIV, do Santuário da Mãe do Bom Conselho, como ele mesmo disse no início da homilia, que nos primeiros dias do pontificado, ele quis dirigir a Genazzano, ao Santuário da Mãe do Bom Conselho, que durante toda a sua vida o acompanhou com sua presença materna, com sua sabedoria e com o exemplo do seu amor pelo filho.

0: que diz o Santo Padre. Ele é sempre o centro da minha fé. Nas palavras de Leão XIV, toda a devoção e gratidão à maternidade de Maria. Tem continuidade o rito da Santa Missa com a profissão de fé. Creio em Deus Pai Todo-Poderoso, Criador do céu e da terra. Irmãos e irmãs, a história de tantas gerações de homens e mulheres, embora ferida pelo pecado, pela obediência da Virgem Maria, gerou Cristo nossa salvação. Com o coração repleto de alegria, elevemos a Deus a nossa oração.
1: Noi ti preghiamo, ascoltaci, Signore.
0: Nossa resposta, ouvi-nos, Senhor. Pela Igreja, para que, confiando como Maria na palavra do Senhor, leve a todos o anúncio da salvação. Nós os pedimos, ouvimos, Senhor. Pelo Papa Leão, para que, imitando São José, colocado à frente da família de Deus, guarde com solicitude paterna o rebanho de Cristo. Nós os pedimos, ouvi-nos, Senhor. Pela ordem de Santo Agostinho, para que, inspirando-se no ensinamento do Doutor da Graça, continue a falar ao coração do ser humano. Nós os pedimos, ouvi-nos, Senhor. Pelos povos e seus governantes, para que, contemplando a sucessão das gerações, um sinal de prosperidade e fecundidade, se empenhem em garantir para todos um futuro de paz. Nós os pedimos, ouvi-nos, Senhor. Pelos peregrinos que chegam a este santuário, para que, encontrando bom conselho na bem-aventurada Virgem Maria, convertam o coração a Cristo, único Salvador do mundo. Nós os pedimos, ouvi-nos, Senhor. Por nós, aqui reunidos em Assembleia Litúrgica, para que, comungando do pão vivo descido do céu, conservemos a unidade que o sacramento nos concede. Nós os pedimos, ouvi-nos, Senhor.
2: O
0: Ó Deus, que de uma raiz estéril fazeis germinar para nós um rebento cheio de vida, concedei ao vosso povo gloriar-se na bem-aventurada Virgem Maria e fazei que, convertidos ao vosso amor, aprendamos com ela a guardar a palavra em nosso coração. Por Cristo nosso Senhor. Amém. Neste momento, passamos para o ofertório, acompanhados pelo coral. Também acompanharemos a procissão das ofertas que serão entregues ao Papa Leão XIV e apresentadas diante do altar do Senhor.

procissão do ofertório, os fiéis levam até o Santo Padre o pão e o vinho, famílias, jovens, crianças, religiosas, neste momento também saúdam. Leão 14.

0: rito de preparação das oferendas, o Papa incensa novamente o altar, também as ofertas ali colocadas, que depois serão consagradas, se tornarão corpo e sangue de Cristo. O diácono também realiza este gesto de incensar o Santo Padre, sinal de purificação também da oração que sobe aos céus, bem como incensa toda a assembleia ali presente. Neste momento, com as ofertas ali apresentadas, também podemos apresentar as nossas ofertas. Orai, irmãos e irmãs, para que o sacrifício seja aceito por Deus Pai Todo-Poderoso. Receba o Senhor por tuas mãos este sacrifício, para a glória do seu nome, para o nosso bem de toda a Santa Igreja.
1: Socorra-nos,
0: ó Pai, a humanidade do vosso unigênito, que ao nascer da Virgem não diminuiu, mas consagrou a integridade da Mãe. Fazei que Ele, apagando os nossos pecados, vos torne aceitável a nossa oferenda. Por Cristo nosso Senhor. Amém. O Senhor esteja convosco, Ele está no meio de nós. Corações ao alto, nosso coração está em Deus. Demos graças ao Senhor nosso Deus, é nosso dever, nossa salvação. Na verdade, é digno e justo, é nosso dever e salvação dar-vos graças sempre e em todo lugar, Senhor Pai Santo, Deus Eterno, Todo-Poderoso. Nós te glorificamos na natividade de Maria, sempre virgem. Por obra do Espírito Santo, ela concebeu o vosso Filho unigênito e, sem perder a glória da sua virgindade, deu ao mundo a luz eterna, Jesus Cristo, Senhor nosso. Por Ele, vos louvam os anjos, vos adoram as dominações, tremem as potestades, os céus e as forças celestes com os serafins unidos vos celebram exultantes. Concedei também a nós associar-nos a seus louvores, cantando a uma só voz.

0: Mistero della fede.
1: Mistério da fé, anunciamos, Senhor, a vossa morte e proclamamos a vossa ressurreição. Vinde, Senhor Jesus.

0: Guiados pelo Espírito de Jesus, iluminados pela sabedoria do Evangelho, ousamos dizer: Pai nosso que estais no céu, santificado seja o vosso nome.
1: Venga il tuo regno, sia fatta la tua volontà, come in cielo, così in terra. Dacci oggi nostro pane quotidiano, e rimetti a noi i nostri debiti, come anche noi li rimettiamo ai nostri debitori. Non abbandonarci alla tentazione, ma liberaci dal male.
0: Livrai-nos de todos os males, ó Pai, e dai-nos hoje a vossa paz. Ajudados pela vossa misericórdia, sejamos sempre livres do pecado e protegidos de todos os perigos, enquanto aguardamos a feliz esperança e a vinda do nosso Salvador Jesus Cristo. Vosso é o reino, o poder e a glória para sempre. Senhor Jesus Cristo, disseste aos vossos apóstolos: eu vos deixo a paz, eu vos dou a minha paz. Não olheis os nossos pecados, mas a fé que anima a vossa igreja. Dai-lhe segundo o vosso desejo a paz e a unidade, vós que sois Deus, com o Pai e o Espírito Santo. Amém. A paz do Senhor esteja sempre convosco. O amor de Cristo nos uniu. Como filhos e filhas do Deus da paz, diz então o diácono, saudai-vos com um gesto de comunhão fraterna. Para todos aqueles que nos acompanham, desejamos a paz de Cristo, a paz para você, para as pessoas que você traz no seu coração. E rezamos junto com o coral a oração do Cordeiro de Deus.

Que lises os convidados para a ceia do Senhor, eis o Cordeiro de Deus, que tira o pecado do mundo. Senhor, eu não sou digno de que entreis em minha morada, mas dizei uma palavra e serei salvo. Santo Padre, neste momento, comunga o corpo e o sangue de Cristo. Momento em que cada um de nós que acompanha esta Santa Missa, às vésperas da solenidade, da natividade da bem-aventurada Virgem Maria, podemos fazer nosso momento de comunhão espiritual, render graças ao Senhor, recordando que é amanhã o dia preciso da natividade de Nossa Senhora. Hoje o Santo Padre celebra as vésperas desta celebração, mas já com a liturgia, as leituras, o Evangelho próprios da celebração que nós iremos poder acompanhar amanhã. Que então, neste momento, nosso coração se una em ação de graças ao Senhor.

0: Neste momento da comunhão, podemos recordar algumas palavras do Papa Leão XIV em sua homilia, toda dedicada à Nossa Senhora, homilia que de fato trouxe a importância do nascimento de Maria. Recordou o Papa: "Com alegria estou novamente aqui para celebrar com vocês a vigília da Natividade da Virgem Santíssima e confiar a Maria Menino aquilo que a Maria Menina aquilo que ainda nasce nesta pobre e magnífica humanidade. Frágil como um broto, mas sinal de fidelidade de Deus. Sim, Maria é a aurora de um dia diferente do nosso mundo, finalmente libertado do mal. Estamos aqui, junto dela, ao redor do altar, do qual a salvação vem até nós e nos transforma em filhos no Filho. Peçamos a ela o seu bom conselho para acolher a palavra divina, guardá-la em nós e dá-la à luz por meio de decisões corajosas e sábias de autêntica conversão." A presença de Maria, recordou o Santo Padre, refletindo sobre o Evangelho, provoca como que um salto na genealogia, como uma novidade inesperada, capaz de modificar não somente as expectativas, mas também as atitudes previsíveis de um homem. Aquilo que José ouve, aquilo que decide, aquilo que faz é de fato uma resposta a Deus e à presença de Maria, a sua diferença absoluta, que supera todo discurso e relato possíveis. Em Maria, a salvação encontra uma casa. Deus conosco. E ainda disse o Santo Padre: "Queridos irmãos e irmãs, sentimos como que uma vertigem diante deste mistério. É impossível habituar-se a ele. Celebramos o nascimento de uma menina chamada a tornar-se a mãe do seu Criador, a mãe de Deus que salva, e no entanto nasce simplesmente uma menina, como as filhas e as netas que tomamos nos braços. Hoje atribuímos a ela títulos nobres e altíssimos de senhora e rainha, mas o caminho de Deus foi e continua sendo mais simples e silencioso, embora não menos poderoso e transformador. É o caminho do próprio Jesus, o primogênito entre muitos irmãos." Recordamos então essas palavras na homilia do Papa Leão XIV, que terminou recordando também da situação do mundo atual, pedindo o dom da paz.
1: Esulti, oh Signore, la tua
0: Oremos.
1: Chiesa che hai nutrito di questi santi misteri. Nella gioiosa celebrazione della nascita della Beata Vergine Maria,
0: Exulte, Senhor, a vossa Igreja, que renovastes com os sagrados mistérios, pois nos alegramos pelo nascimento da Santíssima Virgem Maria, que foi para o mundo inteiro esperança e aurora da salvação. Por Cristo nosso Senhor. Amém. Vamos agora para os ritos finais. Nos preparamos para receber a bênção do Santo Padre. O Senhor esteja convosco. Ele está no meio de nós.
2: Inchinatevi per la benedizione.
0: Inclinai-vos para receber a bênção.
1: Dio misericordioso, che per mezzo
0: Deus misericordioso, que por meio de seu Filho, nascido da Virgem, redimiu o mundo, nos comulgue com a sua bênção. Amém. Deus vos proteja sempre e em toda parte, pela intercessão de Maria, Virgem Mãe, que deu ao mundo o autor da vida. Amém. A todos vós que celebrais com fé a festa da Natividade da Bem-aventurada Virgem Maria, conceda o Senhor a saúde do corpo e a alegria do Espírito. Amém.

recebemos a bênção do Papa Leão XIV e agora o envio. Glorificai o Senhor com a vossa vida. Ide em paz. Demos graças a Deus. Papa Leão XIV se dirige neste momento à capela, onde se encontra a imagem da Mãe do Bom Conselho. A venera neste momento e o coro entoa o hino dedicado à Nossa Senhora do Bom Conselho. Virgem Santa, nosso orgulho, vós que sois a Senhora do Bom Conselho, olhai para nós do vosso trono estrelado, iluminai as mentes e guiai os corações.

diz o hino: entre todas as flores da primavera, ó Virgem Santa, sois a mais bela flor. Da prata são as estrelas ao anoitecer, mas vós resplandeceis como uma luz de ouro. Protegei o nosso povo que espera em vosso conselho e vive em vosso amor. Acolhei a sua fervorosa oração, ó filha, ó esposa, ó mãe do Senhor.

estrofe do hino, Virgem piedosa de Genazzano, voltai para nós o vosso olhar sereno, estendei a vossa mão sobre os vossos filhos, fortalecei o justo e salvai o pecador.

padre beija o altar, já na conclusão desta celebração. Os concelebrantes começam a deixar o altar e assim caminhamos para a conclusão desta celebração tão significativa no Santuário da Mãe do Bom Conselho em Genazzano de Roma, cidade que fica a cerca de 60 quilômetros da capital italiana. O Papa deixou o Vaticano nesta tarde e onde se encontra agora e deixa o altar, concluindo assim a celebração eucarística dedicada à Virgem Maria nas vésperas da Natividade de Nossa Senhora, dia que recordamos com tamanha gratidão e devoção o nascimento da Mãe de Jesus. Encerramos esta celebração agradecendo a todos que acompanharam a nossa transmissão. 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Nos estúdios da Rádio Vaticano, Vatican News, Túlio Fonseca. Louvado seja nosso Senhor Jesus Cristo.

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1: Amigas e amigos, saudações, Rádio Vaticano, emissão de segunda-feira, 7 de setembro. Convosco, Filomeno Lopes e Dulce Araújo. Nesta segunda-feira, o Papa Leão XIV celebrou, ao fim da tarde, a missa no Santuário Mariano de Genazzano, a sul de Roma. Bispos de Moçambique lamentam não ter ainda nenhuma resposta das autoridades sobre a morte violenta de Dom Osório Sitor Afonso, a 3 meses do ocorrido. Celebrar e anunciar é o tema da carta pastoral do Bispo de Mindelo, em Cabo Verde, para o ano pastoral 2026-2027, em que se quer renovar a vivência da liturgia eucarística. O chefe de Estado angolano apresentou as suas condolências ao seu homólogo de Cabo Verde pelo acidente rodoviário que vitimou 25 pessoas, entre as quais diversas crianças, sábado passado na Ilha do Fogo. Estas e outras informações a desenvolver já nesta emissão. Fique conosco. Na véspera da festa da Natividade da Bem-Aventurada Virgem Maria, na tarde deste dia 7 de setembro, o Papa Leão XIV regressou ao santuário tão querido pelos agostinianos para celebrar a missa. Respirava-se, portanto, um clima de alegria esta tarde em Genazzano, vilarejo medieval situado a cerca de 40 quilômetros de Roma, entre os castelos romanos e os montes prenestinos. Leão XIV retornou ao pequeno município onde se encontra um dos lugares mais queridos pela família agostiniana, a Basílica do Santuário da Mãe do Bom Conselho. Às 18 horas da tarde deste dia 7, Leão XIV celebrou a missa na véspera da festa da Natividade da Bem-Aventurada Virgem Maria. A visita do Papa marcou, portanto, o seu retorno a Genazzano depois da visita privada realizada em 10 de maio de 2025, 2 dias após a sua eleição para a Cátedra de Pedro. Um retorno à mãe que, como escreveu naquela ocasião no livro de assinaturas do santuário, confiando-lhe o seu magistério, acompanhou durante toda a vida com a sua presença materna, com a sua sabedoria e com o exemplo do seu amor pelo filho, que é sempre o centro da minha fé. Caminho, verdade e vida. Leão XIV chegou na tarde deste dia 7, às 16h30, hora local, à Praça da Paz e seguiu até ao santuário no Papa Móvel, abençoando os fiéis ao longo do percurso. Depois, o pontífice foi acolhido pelas autoridades, pela comunidade agostiniana e pelo bispo das dioceses de Tivoli e Palestrina, Dom Mauro Parmigiani. Às 17h30, antes da missa, foi inaugurada pintura realizada por Marco Innocenzi, que foi restaurador do Laboratório de Restauração de Pinturas e Materiais em Madeira dos Museus do Vaticano. A obra retrata o Papa Leão XIV de perfil, ajoelhado num genuflexório e com o olhar voltado para o ícone de Nossa Senhora.
2: A obra retrata o Papa Leão XIV de perfil, ajoelhado num genuflexório e com o olhar voltado para o ícone de Nossa Senhora. A pintura encontra-se na capela que reúne as representações dos pontífices que no passado visitaram Genazzano, começando por Urbano VIII, que em 1630 confiou à Virgem a Itália atingida pela peste. O retrato do Beato Pio IX, peregrino em Genazzano em 15 de agosto de 1864 e profundamente devoto da Mãe do Bom Conselho. O de João XXIII, realizada após a sua visita em 25 de agosto de 1959, e por fim o de São João Paulo II, em oração diante da imagem sagrada, durante a peregrinação de 22 de abril de 1993, na véspera da sua viagem apostólica à Albânia. Segundo a tradição, de facto, a imagem da Mãe do Bom Conselho conservada no santuário de Genazzano teria sido transportada pelos anjos da cidade albanesa da Scutari e aparecido milagrosamente em 25 de abril de 1467, sendo posteriormente reconhecida por 2 peregrinos albaneses. Ainda hoje, em Genazzano, celebra-se todos os anos, em 25 de abril, a vinda da Santa Imagem, enquanto os católicos albaneses invocam a Mãe do Bom Conselho com o antigo título de Senhora da Albânia. Em sua base encontram-se os brasões do Santuário da Mãe do Bom Conselho. De Martinho V, o primeiro Papa a oferecer, em 1431, uma rosa de ouro, que se perdeu durante o período napoleônico, de Leão XIII, que elevou o Santuário de Genançano à condição de basílica, e de Leão XIV, o pontífice receberá uma relíquia ex oxibus do Beato Stefano Bellicini, agustiniano e pároco do santuário, cujos restos mortais são venerados na Basílica de Genassano. Uma grande festa, uma festa em família. Assim, Dom Mauro Parmigiani, bispo das dioceses de Tivoli e Palestrina, descreve o clima vivido nestas horas em Genassano. O bispo destaca o grande dom que esse lugar recebeu com a presença do Santuário de Nossa Senhora do Bom Conselho, diante do qual não se pode permanecer indiferente. A visita do Papa, afirma, é um estímulo que nos convida novamente a corresponder ao dom de termos uma mãe que indica Cristo como o caminho a seguir, como a meta a alcançar, apesar de nossas imperfeições e dificuldades. O desejo do bispo é que a comunidade responda com uma fé forte, sentindo-se cada vez mais unida ao Santo Padre e à Igreja de Roma, e tornando-se promotora de uma pastoral ativa capaz de construir a unidade e a paz no respeito aos nossos irmãos e também à criação.
1: Sobre a homilia da missa presidida pelo Papa Leão XIV em Genazzano, neste dia 7 de setembro de 2026, vigília da festa da Natividade da Bem-aventurada Virgem Maria, vos daremos pormenores amanhã.
2: E vamos agora até Moçambique, onde os bispos refletiram sobre a morte violenta de Dom Osório Sitora Afonso e lamentaram a falta de resposta sobre o ocorrido, encorajando a não parar os esforços envidados para obter respostas, e nomearam dois bispos para assistir o administrador apostólico de Quelimane, Rogério Maduca.
3: A Conferência Episcopal de Moçambique emitiu um comunicado assinado no dia 4 de setembro pelo arcebispo de Nampula e presidente do organismo, Dom Inácio Saúra, resultante da Assembleia Extraordinária que decorreu no Seminário Filosófico Santo Agostinho, na Matola, nos dias 2, 3 e 4 do mês em curso. Pretendia-se, com esta reunião do Episcopado moçambicano, refletir sobre a morte violenta e injustificada de Dom Osório Sitora Afonso. No comunicado dirigido às comunidades cristãs e a todos os homens e mulheres de boa vontade, os bispos dizem que a Igreja Católica em Moçambique e no mundo ainda vivem com profunda dor e preocupação o assassinato sem precedentes na história do país. E lamenta que, apesar das diligências feitas até o momento, nada se sabe das autoridades competentes sobre o sucedido. Questões como: quem matou exatamente Dom Osório? Quem foram os autores morais e materiais desta morte violenta? Quais seriam as motivações do assassinato? Continuam sem respostas, passados 3 meses desde o fatídico dia. A Conferência Episcopal de Moçambique encoraja as autoridades judiciais para que o esforço empreendido desde o início em busca da verdade não pare, para que se tome um caminho de esperança, reconciliação e de purificação capaz de sarar a ferida atroz. Ao manifestar a sua solidariedade e proximidade com a Diocese de Quelimane, reconhecendo a complexidade pastoral da mesma, a Conferência Episcopal de Moçambique nomeou 2 bispos que assistem fraternalmente o administrador apostólico, Dom Estevão Ângelo, bispo de Alto Moloque. A morte de Dom Osório mostra, segundo dizem os bispos, a fragilidade humana dentro da Igreja, esta que é sempre reformada. E falam ainda sobre a existência de situações e desafios internos onde a Igreja Católica precisa examinar-se à luz do Evangelho. O Episcopado convida todos à reflexão com relação ao fundamento da construção da vida e missão. Esclarecem que a construção de uma vida orientada para o bem comum exige de todos, desde os bispos, sacerdotes, religiosos, religiosas, seminaristas e os leigos, a edificação da sua relação com Deus sobre a rocha, pois a Igreja precisa de testemunhas da Boa Nova que levam a sério e com radicalidade o coração do Evangelho, colocando na base de todas as atividades, antes de todas as ocupações pastorais, a sua relação com Deus e a caridade fraterna. O comunicado encerra pedindo que Maria, Mãe da Igreja e Rainha da Paz, acompanhe o povo de Deus e ensine a permanecer unidos em Cristo, firmes na fé, perseverantes na caridade e alegres na esperança que não engana. Refira-se que a reunião extraordinária da Conferência Episcopal de Moçambique foi ainda marcada com a participação dos membros nas cerimônias fúnebres de Dom Januário Machás, Bispo Emérito de Pemba. Este que, junto do também falecido cardeal Dom Júlio Langa, fazem parte da primeira geração dos bispos do pós-independência de Moçambique, cujo contributo para a consolidação da Igreja Católica em Moçambique é reconhecido pelo Episcopado. Por isso agradecem a Deus pelo seu testemunho.
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1: Faça isto em memória de mim. É o lema do ano pastoral 2026-2027 na Diocese de Mindelo, em Cabo Verde. O Bispo Dom Hildo Fortes publicou já a carta pastoral para este período, pondo a tónica no significado e na importância de celebrar e anunciar. O objetivo é renovar a vida litúrgica da Diocese e fazer dela um impulso para a missão. O Bispo indica os passos essenciais a dar nesta caminhada, já com os olhos postos no triênio que culminará no jubileu dos 25 anos da Diocese em finais de 2028-2029. Enquadrada no plano quinquenal de que este é o terceiro ano, a carta do Bispo de Mindelo, fruto de reflexões em espírito sinodal com todos os conselhos da Diocese, adota como tema para o ano pastoral 2026-2027 celebrar e anunciar. O foco é a renovação litúrgica na Diocese, a fim de reforçar a vivência da fé, não apenas como celebração no altar, mas a levá-la também para a vida cotidiana e para o encontro com os irmãos, através de atitudes e gestos de proximidade e esperança. As prioridades indicadas na carta, dirigida aos eclesiásticos e a todos os fiéis leigos da Diocese, são passos de um processo que culminará com o jubileu dos 25 anos da Diocese em finais de 2028-2029, passando pela realização de um Congresso Eucarístico Diocesano, de um Fórum Diocesano da Liturgia, por uma Jornada Diocesana da Catequese, entre outras iniciativas. E para que o lema "Fazei isto em memória de mim" não seja apenas um lema do ano pastoral, mas um verdadeiro programa de vida cristã, o prelado de Mindelo acompanha a carta com pormenorizadas linhas de orientação pastoral que poderão ajudar nessa caminhada. Nos dois primeiros anos do quinquênio pastoral, esclarece Dom Hildo Fortes na carta, procurou-se crescer na capacidade de escuta da voz de Deus uns aos outros e acolher a todos, um caminho que foi vivido sob a luz do jubileu da esperança. Agora, nestes três anos, entrou-se, diz, numa nova fase, e as palavras de ordem são celebrar e anunciar, pois que a liturgia e a missão estão interligadas. Ambas estão relacionadas com o mistério pascal que deve transformar a vida das pessoas. O Concílio Vaticano II ensina que a liturgia é o coração da vida da Igreja, a meta e a fonte de onde promana toda a sua força, salienta o prelado de Mindelo, acrescentando que a liturgia não é um simples conjunto de ritos ou cerimónias. Nela, o povo de Deus se alimenta e é enviado a viver aquilo que celebrou. Daí o ter colocado no centro deste ano pastoral a redescoberta da Eucaristia, onde Cristo continua a entregar-se por nós. E quando nela participamos ativamente, fortalece a nossa fé, entramos mais profundamente no mistério de Cristo e fazemos memória viva da sua entrega incondicional por nós, escreve Dom Hildo, exprimindo o desejo de que cada celebração nos ajude a reconhecer Cristo vivo no meio de nós, a fortalecer a comunhão e a renovar a disponibilidade para a missão. Queremos crescer na qualidade, verdade, simplicidade e dignidade das nossas celebrações, na formação litúrgica dos diversos ministérios, na catequese eucarística das crianças, dos jovens e dos adultos e na participação consciente e frutuosa de todos os fiéis, especifica o Bispo na sua carta pastoral Celebrar e Anunciar, afirmando que esta renovação deverá envolver toda a diocese, paróquias, vigararias, comunidades, movimentos, escolas católicas e famílias. É já um preparar-se para o Congresso Eucarístico Diocesano que se deseja realizar em 2028, anuncia Dom Hildo, recordando que tem havido na diocese um certo esforço de capacitação dos agentes da pastoral litúrgica, esforço que, a seu ver, deve ser continuado. E recorda que celebrar bem significa deixar que a celebração preparada e vivida com verdade, fé e profundidade manifeste a beleza do encontro salvífico com Deus. Nesta senda, dá algumas diretrizes para que essa beleza se possa manifestar, ou seja, valorizar devidamente cada um dos momentos da celebração, o que supõe o aprofundamento do conhecimento da liturgia mediante a formação dos agentes pastorais, a promoção de uma participação mais consciente dos fiéis, a valorização do silêncio, o canto, a proclamação da palavra e os diversos ministérios litúrgicos, favorecer celebrações dignas, simples, belas e profundamente orantes, educar para a sensibilidade e para a beleza próprias da liturgia. Dom Hildo Fortes sugere ainda alguns documentos de apoio para essa formação, como, por exemplo, a Constituição sobre a Sagrada Liturgia, Sacrosantum Concilium, e o Sacramentum Caritas, de Bento XVI. O anúncio, ou seja, a missão, é outra vertente da carta Celebrar e Anunciar, do prelado de Mindelo. Ele recorda que a palavra missa está ligada ao envio. Do altar da Eucaristia, somos enviados a levá-la para a vida, para o encontro dos irmãos, todos aqueles que esperam de nós um gesto de proximidade e de esperança. Da Eucaristia ao mundo, do altar às periferias, remata Dom Hildo Fortes, antes de passar a indicar algumas prioridades pastorais. Adoração eucarística com iniciativas diocesanas, como 24 horas de adoração, formação litúrgica, reforço da catequese sobre a Eucaristia, com momentos de catequese mistagógica, formação específica para o canto litúrgico, Ministério dos Acólitos, realização de um fórum diocesano de liturgia em 2027, a pastoral do dízimo, como expressão de gratuidade, gratidão, corresponsabilidade e comunhão, o Ministério do Catequista, aliás, anuncia para agosto de 2027 a realização da Jornada Diocesana da Catequese. A Juventude e a Esperança, passando da Feliz Iniciativa de 2026 à Assembleia Diocesana da Juventude em 2027, com olhos postos também na GMG de Seul, em agosto de 2027. Tudo porque a Diocese dá muita atenção aos jovens que quer ver apaixonados por Cristo, capazes de celebrar com alegria, servir com generosidade e anunciar o Evangelho com coragem. E são convidados a redescobrir a espiritualidade eucarística. Finalmente, a última parte da carta fixou o olhar no jubileu dos 25 anos da Diocese, recordando que cada iniciativa deste triênio pastoral deve contribuir para preparar espiritualmente esse jubileu, que não será apenas recordar o passado, mas agradecer, renovar, sonhar uma Diocese cada vez mais sinodal e missionária, acolhedora e próxima. Uma grande exposição diocesana para preservar a memória da evangelização nas ilhas será parte desse jubileu. Para tudo isso, Dom Hildo Fortes invoca a proteção de Maria, mulher da Eucaristia, e conclui agradecendo a colaboração de todos os diocesanos para que o lema deste triênio pastoral, Fazei isto em memória de mim, não seja apenas um slogan, mas um verdadeiro programa de vida a ser conduzido em plena comunhão entre todos.
4: A caridade nunca mais vai se acabar.
1: Rádio Vaticano, emissão do dia 7 de setembro de 2026 para o continente africano, de modo especial. Continuamos com outras informações. Filomeno Lopes.
2: O presidente da República de Angola, João Lourenço, transmitiu neste domingo condolências ao seu homólogo de Cabo Verde, José Maria Neves, pelo trágico acidente que vitimou 25 pessoas, entre as quais várias crianças. Numa mensagem dirigida ao homólogo cabo-verdiano e citada pelo jornal Angola Online, o chefe de Estado angolano manifestou, em nome do Executivo e em seu próprio, as mais sentidas condolências ao governo e ao povo de Cabo Verde. Às famílias enlutadas e à sociedade cabo-verdiana em geral, peço-lhe que lhes faça presente a nossa solidariedade nesta hora de dor e luto que vos assola, refere a mensagem. Na missiva, João Lourenço reiterou igualmente a amizade e a solidariedade de Angola para com Cabo Verde, sublinhando que o país partilha a dor e a tristeza provocadas pelo trágico acontecimento. Timor-Leste e a Indonésia encerraram mais uma ronda de negociações sobre as fronteiras marítimas em Jacarta, tendo marcado uma nova discussão para dezembro em Dili, segundo anunciou o gabinete do primeiro-ministro timorense Xanana Guzmão e citado pelo jornal Angola Online. A delimitação da fronteira marítima com a Indonésia é uma prioridade nacional para Timor-Leste, a fim de completar a definição permanente das suas fronteiras marítimas, após ter alcançado em março de 2018 um acordo com a Austrália. Em discussão estão quatro segmentos marítimos, nomeadamente na costa sul, no mar de Timor, a oeste e a leste, e a norte, no enclave do Oecusi, que levanta questões específicas porque se encontra circundado pela Indonésia. Em negociação estão também dois troços marítimos no norte de Timor-Leste, nomeadamente nas águas desde Batugade

do Gabinete das Fronteiras Terrestres e Marítimas. As delegações de Timor-Leste e da Indonésia mantiveram a sua vontade e compromisso de encontrar uma solução justa para a delimitação marítima conforme o direito internacional e aceitável para os povos de ambos os países. Na Guiné-Bissau, as duas principais plataformas de partido da oposição no país, PAI Terra Ranca e APIKA Bas Garande, instaram a comunidade internacional a não legitimar o referendo à Constituição por ser fraudulento. A oposição da plataforma da Aliança Inclusiva PAI Terra Ranca, liderada pelo histórico Partido Africano da Independência da Guiné e Cabo Verde, PAIGC, e a Aliança Patriótica Inclusiva Cabaz Garande, APCG, foi manifestada num comunicado conjunto divulgado pelos órgãos de comunicação social guineense e citado pelo jornal Angola Online. No documento, as duas plataformas classificam o referendo uma fraude e uma falsificação grosseira conduzida pela Comissão Nacional de Eleições sob o controlo dos militares no poder. O foco central do comunicado incide sobre a exigência de uma tomada de posição firme por parte dos parceiros internacionais e organizações multilaterais, nomeadamente a Comunidade Económica dos Estados da África Ocidental, CDAO, a União Africana, a Comunidade dos Países de Língua Portuguesa, CPLP, e a Organização das Nações Unidas, ONU. As duas plataformas da oposição bissau-guineense pedem àquelas organizações que recusem qualquer validação de um processo que consideram ferido de ilegalidades profundas, que dizem poderão ser confirmadas através de uma auditoria independente à Comissão Nacional de Eleições. Solicitam, por isso, o envio urgente de uma missão independente de avaliação sobre os dados apresentados pela CNE, após a votação para o referendo à Constituição, um processo que alegam decorreu sem a presença de partidos políticos da oposição, apresentou discrepâncias de número de votantes e inscritos e ainda com a exclusão de cidadãos guineenses na diáspora. O presidente brasileiro Luiz Inácio Lula da Silva exigiu que o Supremo Tribunal Federal conduza uma investigação imparcial sobre o escândalo de corrupção que envolve um dos juízes daquela instância e outras figuras políticas. A investigação deve ser objetiva e ser conduzida sem blindagem de ninguém, afirmou o chefe de Estado na rede social X. É fundamental que se investigue todo o mundo, doa a quem doer, sublinhou o dirigente a respeito do caso Master, relativo às ligações ao poder de um banqueiro preso por fraude financeira. A crise no Supremo Tribunal Federal do Brasil, na sequência da divulgação de mensagens comprometedoras entre o juiz Alexandre de Moraes e o banqueiro detido Daniel Vorcaro, agravou-se com a decisão do primeiro de solicitar uma investigação contra o colega que o está a investigar. Moraes enviou um pedido à presidência do Supremo Tribunal Federal para que seja aberta uma investigação contra o juiz André Mendonça, que investiga a fraude milionária de que Vorcaro é acusado e divulgou as mensagens nas redes sociais com diversas autoridades. Numa aparente retaliação por essa divulgação, Moraes acusou o colega de falta de probidade administrativa, abuso de autoridade e crime de responsabilidade num documento que remeteu ao presidente do Supremo Tribunal, Edson Fachin. De acordo com Moraes, ao levantar o sigilo da investigação em que são citadas as mensagens do banqueiro, o colega teria praticado uma série de condutas tipificadas como crime, tais como a violação de imparcialidade judicial e o favorecimento a determinados grupos políticos. Moraes acrescentou que Mendonça, um magistrado nomeado para o Supremo por Bolsonaro, agiu por motivos pessoais e políticos ao tentar negociar um acordo de denúncia premiada com Vorcaro, o proprietário do Banco Master, acusado da maior fraude financeira da história do Brasil, por vender títulos de dívida sem garantias. A acusação de Alexandre Moraes contra o colega surgiu um dia depois de o presidente do Supremo Tribunal Federal ter informado, através de um comunicado, que vai analisar os indícios de corrupção contra Moraes, por considerar que os elementos factuais

0: são graves. O presidente do Supremo Tribunal Federal brasileiro prometeu dar uma resposta à crise institucional sem precedentes que envolve os juízes do Supremo Tribunal Federal e disse que a gravidade dos fatos não autoriza atalhos. Edson Fachin garantiu também que os fatos estão a ser apurados e sublinhou que os acontecimentos demonstram a urgência de três metas: a adoção de um código de ética, o fim do inquérito das fake news e a modernização da justiça.
1: E é tudo por hoje. A Rádio Vaticano volta a estar convosco amanhã a esta mesma hora. Até lá, fiquem bem. Laudetur Jesus Christus.

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1: Alô, amigos do Brasil e demais países lusófonos. Está no ar o programa em português da Rádio Vaticano, Vatican News, desta segunda-feira, 7 de setembro. A partir de agora, você acompanha as principais notícias sobre o Papa, a Santa Sé e a Igreja no mundo. Com você nesta edição, Túlio Fonseca. E neste 7 de setembro, feriado no Brasil, separamos um trecho da liturgia de hoje para você, presente na antífona da comunhão. Eu sou a luz do mundo, diz o Senhor. Quem me segue não andará nas trevas, mas terá a luz da vida. Do Evangelho segundo São João, capítulo 8, versículo 12. E passamos agora aos destaques do nosso programa de hoje. Leão XIV deixou o Vaticano na tarde desta segunda-feira em direção a Genazzano, nas proximidades de Roma. Ali o Santo Padre preside em instantes a Santa Missa no Santuário da Mãe do Bom Conselho por ocasião da Natividade de Nossa Senhora, que celebraremos amanhã. E nesta edição vamos recordar também um momento histórico. Um violino de Mozart foi recebido no Vaticano, inclusive pelo Papa Leão XIV. Vamos falar também da Ucrânia, onde a escola resiste à guerra, e teremos o testemunho do padre Madege, que há 30 anos atua entre os muçulmanos. Nunca me senti um estranho, afirma o sacerdote. Teremos ainda outras notícias. Fique conosco, o nosso programa está no ar. Olá, seja novamente bem-vindo ao noticiário do programa brasileiro da Rádio Vaticano, Vatican News. E hoje, véspera da festa da Natividade da Bem-Aventurada Virgem Maria, o Papa Leão XIV retorna ao santuário tão querido pelos agostinianos para celebrar a missa. O Santo Padre já se encontra em Genazzano de Roma, que fica próximo à capital italiana, e ali, junto com fiéis, irá prestar homenagem diante da Mãe do Bom Conselho. Nas edições de amanhã, você acompanhará todos os detalhes desta visita de Leão XIV. E agora nós vamos recordar um momento muito importante que se realizou no Vaticano. A Orquestra Juvenil de Salzburgo trouxe para o Papa Leão XIV um dos violinos de Mozart, Silvonei José.
2: Foi um dia muito intenso aquele de quarta-feira, 2 de setembro, e ao mesmo tempo gratificante para os jovens músicos da Orquestra Juvenil de Salzburgo, bela música, que durante a turnê italiana e seguindo os passos de Wolfgang Amadeus Mozart, também fez uma parada no Vaticano. A surpresa agradável aconteceu logo pela manhã, quando ao final da audiência geral na quarta-feira, Leão XIV pegou em mãos um dos dois violinos originais de Mozart, o chamado violino Costa, que Mozart utilizou durante seu período vienense e que a Fundação Mozarteum, proprietária do instrumento, trouxe para Roma, juntamente com o violino da infância do compositor. Linus Klumpner, diretor da Fundação Mozarteum, relatou o momento com o Papa. Foi um gesto espontâneo. Muitas pessoas não se sentem à vontade para segurar um instrumento tão frágil. O Papa, por outro lado, mostrou-se à vontade, pegou o violino e para nós é uma grande honra ter compartilhado essa ponte histórica. É como se Wolfgang Amadeus Mozart tivesse voltado a Roma depois de mais de 250 anos. De fato, em 1770, Mozart, então com 14 anos, durante sua primeira viagem à Itália com o pai Leopold, se apresentou diante do Papa Clemente XIV, que ficou profundamente impressionado. O dia especial do conjunto Bela Música pertencente ao pré-college da Universidade Mozarteum de Salzburgo havia começado após uma noite muito curta. Devido ao fechamento de uma rodovia, os jovens músicos, todos com menos de 23 anos, chegaram a Roma apenas às 2:30 da manhã, vindos da etapa anterior da turnê em Arezzo. Poucas horas depois, a orquestra juvenil executava na Praça São Pedro a pequena serenata noturna durante a entrada do Papa na audiência geral. Para nós, destacou Kumpner, foi algo especial e extraordinário, sobretudo porque o Papa Leão é uma pessoa que atribui grande importância ao envolvimento dos jovens. Foi muito emocionante. E na tarde de quarta-feira foi realizada a gravação do concerto para a Rádio Vaticano. Ônibus de transporte organizados, especialmente para a ocasião, acompanharam o conjunto e alguns patrocinadores, entre os quais representantes do Rotary, subindo a colina dos Jardins do Vaticano até o edifício histórico que outrora abrigava a Espécula Vaticana, o Observatório Astronômico da Santa Sé. Lá fica a sala utilizada pela Rádio Vaticano, fundada em 1929 para gravações de concertos. Entre os presentes estava também, a título particular, o arcebispo de Viena, Joseph Gunwild, organista de formação. E sob a direção de Stefan Hummel, diretor artístico de Bela Música, foi apresentado um programa refinado, quase inteiramente dedicado a Mozart, incluindo a abertura de Così fan tutti, a Sinfonia Júpiter e Ave Verum. Na sala do Vaticano, a solista Suk Suan Jin, com apenas 10 anos, executou o primeiro movimento do concerto para violino KV-216 em Sol Maior, utilizando o violino de infância de Mozart. Quando questionada sobre como se sente ao tocar um instrumento tão único, ela respondeu: "Sinto-me como se fosse Mozart. Gosto muito disso e todas as vezes sinto uma alegria imensa. Cada nota tem algo maravilhoso."
1: E agora, com Andressa Colê, vamos até a Ucrânia, onde o ano letivo começou em 1º de setembro, em meio a sirenes, abrigos antiaéreos e aulas interrompidas pelos bombardeios.
3: Na Ucrânia, o novo ano letivo começou em 1º de setembro. Mais de 3 milhões de alunos voltaram às salas de aula, incluindo quase 245 mil crianças em seu primeiro dia de aula. No país, há quase 12 mil escolas de ensino regular em funcionamento, com mais de 350 mil professores. Esses números variam a cada ano, em parte devido às escolas danificadas ou destruídas pelos bombardeios russos. Somente em Kiev, em 2026, 107 instituições de ensino foram atingidas pelos ataques. No dia 2 de setembro, no segundo dia de aula, um bombardeio russo atingiu também a Universidade Nacional de Tecnologias Alimentares, danificando os prédios, mas felizmente sem causar vítimas. Apesar da guerra, a Ucrânia busca garantir o ensino presencial sempre que as condições de segurança permitirem. Este ano, mais de 8 mil escolas realizam aulas presenciais, cerca de 2.500 no formato misto e mais de 1.000 exclusivamente à distância. A presença de um abrigo antiaéreo é um dos principais critérios para optar pelo ensino presencial. Nas áreas próximas à linha de frente, o formato é escolhido pelas comunidades locais com base nas condições de segurança. Em Kharkiv, o ensino misto só é possível nas 17 escolas subterrâneas, atualmente em funcionamento, enquanto cerca de 30% das crianças podem frequentar aulas presencialmente. Em Korostein, a cerca de 150 quilômetros de Kiev, Ina leciona ucraniano em uma escola pública da cidade. Este ano, ela também é coordenadora de uma turma de meninos de 12 e 13 anos, nascidos em 2014. Eles são, de fato, crianças da guerra, observa ela. Entre seus alunos, há crianças que perderam entes queridos na frente de batalha, passaram por bombardeios ou viram suas casas serem destruídas. Hoje, a tarefa do professor, observa ela, não pode se limitar ao ensino. antes mesmo das aulas, é preciso estar ao lado da criança e apoiá-la nos momentos difíceis. Quando um aluno diretamente afetado pela guerra volta à escola, a turma também deve estar preparada para recebê-lo. Por isso, Ina dedica tempo a ouvir, permitindo que os jovens compartilhem emoções e experiências e demonstrem solidariedade ao colega. As crianças sabem ser mais compassivas do que nós, diz ela. A tarefa do professor é ajudá-las a expressar essa solidariedade sem ser intrusivo e acompanhá-las gradualmente de volta à rotina. A guerra também entra nas aulas, mas a professora procura não deixar que ela ocupe todo o espaço. Quando se fala sobre isso, observa a professora, pode-se buscar um horizonte positivo e concreto, a possibilidade de reconstruir o que foi destruído. Não um otimismo ingênuo, mas um realismo ativo. A escola de Ina conta com um abrigo construído com o apoio do Unicef após os graves danos sofridos nos bombardeios de 2022. Hoje, seus espaços são, segundo a professora, até melhores do que os das salas de aula. Às vezes, damos aula lá também. O abrigo, porém, só tem capacidade para cerca de metade dos alunos, obrigando a escola a organizar as aulas em dois turnos, o que representa um grande esforço também aos professores. O processo educacional sofre muito por causa da guerra, reconhece Ina. Quando soa um alarme, as aulas são suspensas e os alunos precisam se dirigir a um local seguro. Ao fim do alarme, muitas vezes passa-se diretamente para a aula seguinte. Apesar das dificuldades, alunos e professores tentam seguir em frente. Este ano, alguns de seus alunos foram admitidos na universidade após serem aprovados no Exame Nacional de Admissão. Na medida do possível, tentamos seguir em frente, conclui Ina. O apoio também passa pela oração. Todos os dias os alunos se reúnem nas salas de aula para um momento de escuta e partilha, enquanto uma vez por semana toda a comunidade escolar se reúne para ler um trecho do Evangelho, rezar e dar espaço às palavras das crianças. É o que conta Alexandra, que dirige a Escola Católica Beata Marcelina Darovska. Para ela, a resposta às dificuldades vem da fé e da comunidade. Seria mais fácil desistir e não fazer nada, mas vemos que vale a pena seguir em frente. Por isso, o dia 1º de setembro não foi apenas o início das aulas, mas também um momento de encontro para alunos, professores e famílias. A Escola Católica Beata Marcelina Darovska inaugurou o ano letivo com uma missa, presidida pelo bispo Eduard Cava. Queremos entregar nossa vida e nossa escola nas mãos de Jesus Cristo. Acreditamos que Ele nos sustenta. Quando o padre Andrei Madei, missionário oblato de Maria Imaculada, chegou ao país asiático do Turcomenistão, era preciso construir a igreja praticamente do zero. Não havia estruturas nem comunidades numerosas, mas era possível e fácil encontrar as pessoas. O missionário lembra em uma entrevista ao Vatican News que as pessoas eram convidadas a tomar chá, conversar e ler o Evangelho. Dessa forma, passo a passo, foram lançadas as sementes para o nascimento de uma pequena comunidade. Os primeiros batismos foram realizados na Páscoa do ano de 2000. A igreja nasceu assim diante dos olhos deles, ressalta o padre Madei. Uma igreja chamada a viver todos os dias ao lado de pessoas de fé islâmica, o padre Madei não se afastou e com o tempo participou de suas alegrias e tristezas, foi convidado para casamentos e funerais e conheceu as famílias. Não se tratava, conta ele, de travar disputas religiosas, mas de ser presença e testemunho. Ao longo dos anos, se convenceu cada vez mais de que o respeito mútuo abre caminho para um verdadeiro encontro. Um cristão pode viver entre os muçulmanos, preservando a sua identidade e, ao mesmo tempo, construindo laços baseados na paz. Para o padre Madei, são justamente essas relações cotidianas uma das dimensões mais importantes da missão. O Evangelho se torna visível não apenas pelas palavras, mas, sobretudo, na maneira como nos dirigimos ao outro. A experiência no Turcomenistão ensinou-lhe que a paz não começa com grandes declarações, ela nasce graças a um encontro simples, quando as pessoas podem sentar-se lado a lado, ouvir umas às outras, compartilhar o cotidiano e oferecer gestos de acolhimento mútuo. O missionário destaca que a presença dos cristãos em um país muçulmano pode ser justamente um sinal. Onde Cristo chega, acrescenta ele, chega o amor. Após quase 3 décadas, o padre Madei deixa uma comunidade que surgiu daqueles primeiros encontros. Hoje, ele está pensando em uma nova maneira de construir pontes e gostaria de escrever um livro dirigido tanto a cristãos quanto a muçulmanos e já tem um título, O Cordeiro. A sua experiência no Turcomenistão lhe mostrou que o testemunho do amor de Cristo não passa por uma discussão ou imposição, mas por um encontro marcado pelo respeito e pela paz.
1: Em vista da visita do Papa a Metz em 28 de setembro, o cardeal de Luxemburgo recorda a atualidade dos ensinamentos do pai fundador da Europa. A reportagem é de Mariângela Jaguraba.
4: Imerso numa cultura de fronteira, ele escolheu o caminho da reconciliação e do encontro em vez do ódio e do nacionalismo. Assim, o cardeal Jean-Claude Olerich, arcebispo de Luxemburgo, resume o principal legado humano e espiritual deste homem de oração e ação, Robert Schuman, um dos arquitetos do projeto de integração europeia. Tendo em vista a visita a Metz, na fronteira franco-alemã, que o Papa Leão XIV fará em 28 de setembro, na conclusão de sua viagem apostólica à França, a reflexão do cardeal sobre uma figura fundamental na história do continente europeu é extremamente útil. A fronteira, não como um muro de separação, mas como uma ponte e um lugar de fertilidade. Essa foi a experiência do político francês Schuman, com quem o cardeal compartilha origens luxemburguesas. Schuman compreendeu, recorda o cardeal Olerich, que era possível defender a própria identidade sem considerar a dos outros como uma ameaça. Da biografia de Schuman, o cardeal enfatiza sua educação no Ateneu de Luxemburgo, então instalado no antigo colégio jesuíta, onde sua fé cristã começou a criar raízes, uma fé que permearia a atividade política do estadista, sempre o guiando na busca do bem comum, da justiça e da paz. Em sua famosa declaração de 9 de maio de 1950, recorda o cardeal Olerich, Schuman afirmou que a Europa não seria realizada de uma só vez, nem por meio de um esforço abrangente. Em vez disso, nasceria de realizações concretas capazes de criar, antes de tudo, uma solidariedade de fato. A ênfase, portanto, não estava em grandes declarações ou belas utopias, mas na construção, por assim dizer, de baixo para cima, da cooperação e da reciprocidade. Os horrores dos campos de concentração dilaceraram sua alma, afirma o cardeal, enfatizando que após os horrores da guerra seria compreensível querer buscar vingança. Schuman escolheu, em vez disso, construir uma nova relação com a Alemanha. Para um homem profundamente cristão como ele, a reconciliação não poderia ser meramente uma estratégia política. Tinha que se tornar uma exigência moral e humana. O exemplo de Schuman demonstra que a vocação política faz sentido, acrescenta o arcebispo de Luxemburgo. Isso acontece quando ela se torna um lugar onde as feridas da história são progressivamente transformadas em caminhos para o futuro, quando homens e mulheres são capazes de ser incansáveis artífices e construtores da paz. O cardeal está convencido de que precisamos de jovens, homens e mulheres de oração e convicção que não tenham medo de mergulhar na selva da política para trabalhar pela paz e pela justiça. Nessa perspectiva, a fé não é uma fuga da realidade, muito pelo contrário. É por isso que o projeto europeu de Schuman continua profundamente relevante, ressalta o cardeal Olerich. Precisamos de mulheres e homens capazes de olhar além das fronteiras sem negar a própria identidade, de defender a própria pátria sem desprezar a do vizinho e de transformar as diferenças em oportunidades de cooperação, conclui o purpurado.
1: E Raimundo Lima nos atualiza sobre a situação da Jordânia com a entrevista do vigário do Patriarcado Latino, que mora em Amã. Vamos ouvir.
5: Um oásis de paz em meio aos ventos de guerra no Oriente Médio. Um país de maioria muçulmana onde os cristãos vivem respeitados, sentindo-se plenamente cidadãos. Uma terra hospitaleira que acolhe 3 milhões e meio de refugiados em uma população de 11 milhões de pessoas e que se prepara para celebrar, em 2030, o bimilenário do batismo de Jesus. É assim que o bispo Iyad Itual, vigário patriarcal para a Jordânia, descreve a situação de seu país. Tual está em Roma para participar dos trabalhos da Conferência dos Bispos Latinos das Regiões Árabes, CELRA. Em entrevista à mídia Vaticana, ele fala, em primeiro lugar, sobre as consequências da guerra entre os Estados Unidos e o Irã. Geograficamente, a Jordânia está no meio. Com o governo, com o rei, tentamos manter a normalidade da vida cotidiana. Não fechamos as escolas, as universidades, continuamos vivendo. Houve um aumento nos preços, mas isso não afeta apenas a nós. Perdemos a possibilidade de ter um turismo normal, porque todo o movimento turístico, inclusive o turismo religioso e as peregrinações, sofreu uma desaceleração. O fato de estarmos no centro também nos ajuda a manter uma relação de moderação com todos. O vigário patriarcal da Jordânia fala sobre a situação na Palestina. As bombas que continuam caindo em Gaza, as constantes violências perpetradas pelos colonos israelenses contra a população da Cisjordânia. Os cristãos se sentem parte desse povo. Fazemos parte da Diocese da Terra Santa, do Patriarcado Latino de Jerusalém. Eles são nossos irmãos, são nossas irmãs e vivemos juntos a dura realidade do que está acontecendo. Rezamos sempre por eles e procuramos ajudá-los, inclusive no dia a dia. Em nossas escolas, sempre procuramos acolher nossos irmãos palestinos que vieram para a Jordânia e que são muitos. A Jordânia já se tornou quase um oásis de paz. Temos refugiados sírios, iraquianos, temos egípcios e libaneses. O bispo conta sobre uma iniciativa realizada graças à ajuda de todos. Trazer 12 estudantes, jovens de Gaza, que haviam concluído o ensino médio em nossa escola em Gaza, para nossa paróquia. Conseguimos tirá-los da faixa de Gaza e agora eles estão na Jordânia, em nossa universidade em Madaba. Também ajudamos com uma doação ao exército jordaniano, que tem 3 hospitais de campanha em Gaza. E esperamos, também por meio dessa missão de assistência médica, trazer algumas crianças para a Jordânia. Assim como todos os outros países do Oriente Médio, sabemos muito bem que, se não houver justiça e paz para o povo palestino, viveremos sempre em crise. Portanto, vamos trabalhar e rezar pela paz e pela justiça para todos. São momentos difíceis, estamos às vésperas de eleições tanto no lado israelense quanto no lado palestino. Esperamos que, com as novas lideranças, haja um sopro novo e uma lufada de ar fresco de esperança. A religião na Terra Santa, observa ainda atual, às vezes é vista como motivo de violência, no sentido de que não é difícil encontrar fanáticos de todos os lados. Mas acredito sinceramente que a religião deve ser a solução, não o problema. Acreditar em Deus é uma forma de se aproximar do outro. A Terra Santa não é santa por causa das pedras, é santa porque os homens vivem a santidade. É isso que devemos transmitir a todos os nossos irmãos cristãos, aos nossos irmãos muçulmanos e judeus. Acreditar em Deus significa proximidade com todos. A presença cristã é muito importante em nossa região. É nossa missão, nossa vocação. O Santo Padre nos disse que o que importa não é o nosso número, mas nossa fidelidade a Deus e nosso testemunho em meio a essa realidade rica em diversidade. Ser cristãos árabes no Oriente Médio faz parte da nossa identidade, que permanece mesmo que alguém emigre para a Europa ou para os Estados Unidos. Todo o país se prepara para celebrar em 2030 os 2000 anos do batismo de Jesus, realizado por João Batista. O local foi identificado pelos arqueólogos. Trata-se de Al-Maghitas, também conhecido como Betânia, além do Jordão. Este aniversário, explica Atual, é um evento histórico. Todos nós, na Jordânia, estamos envolvidos nos preparativos. O rei criou uma comissão nacional presidida pelo primeiro-ministro e estão investindo quase 120 milhões de dólares para construir uma vila próxima ao local do batismo de Jesus, onde se encontram as igrejas. Para nós, como igreja, é importante destacar a experiência espiritual. Todos os cristãos do mundo são chamados a renovar as promessas batismais. O bispo lembra ainda que a Jordânia, por si só, representa hoje também uma mensagem de convivência pacífica entre fiéis de diferentes religiões. É verdade, e não é que finjamos, é a vida cotidiana que levamos, a tranquilidade, a paz, a abertura, a moderação. De vez em quando, também temos problemas aqui, mas isso é normal, há problemas em todos os lugares, inclusive na Europa. Mas a Jordânia é um exemplo, e isso não deveria ser estranho. Todo o Oriente Médio deveria ser assim. A riqueza que temos, as religiões, as culturas, a diversidade no Oriente Médio, é uma riqueza para toda a humanidade. O mundo inteiro deve nos ajudar a ver as diferenças como uma fonte de riqueza, de humanidade, como um bem comum. Sim, a Jordânia é realmente uma mensagem e esperamos continuar assim, seguir em frente. A cruz peitoral que uso é uma réplica da cruz encontrada em Wadi Feinan, um vale no sul da Jordânia, onde já havia uma comunidade cristã no século II. Portanto, agora, como bispo em Amã, tenho orgulho de dizer que sou pastor de uma igreja que remonta ao século II. Uma história tão rica representa um elemento fundamental para nossa identidade no Oriente Médio.
1: E o programa em português da Rádio Vaticano, Vatican News, desta segunda-feira, 7 de setembro, vai ficando por aqui. Agradecemos, como sempre, a sua companhia e a sua sintonia. E nos encontramos amanhã, neste mesmo horário. Até lá!

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1: Amigas e amigos, saudações, Rádio Vaticano, emissão de segunda-feira, 7 de setembro. Convosco, Filomeno Lopes e Dulce Araújo. Nesta segunda-feira, o Papa Leão XIV celebrou, ao fim da tarde, a missa no Santuário Mariano de Genazzano, a sul de Roma. Bispos de Moçambique lamentam não ter ainda nenhuma resposta das autoridades sobre a morte violenta de Dom Cabo Verde pelo acidente rodoviário que vitimou 25 pessoas, entre as quais diversas ao seu homólogo de Cabo Verde pelo acidente rodoviário que vitimou 25 pessoas, entre as quais diversas crianças, sábado passado na Ilha do Fogo. Estas e outras informações a desenvolver já nesta emissão. Fique connosco. Na véspera da festa da Natividade da Bem-aventurada Virgem Maria, na tarde deste dia 7 de setembro, o Papa Leão XIV regressou ao santuário tão querido pelos agostinianos para celebrar a missa. Respirava-se, portanto, um clima de alegria esta tarde em Genazzano, vilarejo medieval situado a cerca de 40 quilômetros de Roma, entre os castelos romanos e os montes prenestinos. Leão XIV retornou ao pequeno município onde se encontra um dos lugares mais queridos pela família agostiniana, a Basílica do Santuário da Mãe do Bom Conselho. Às 18 horas da tarde deste dia 7, Leão XIV celebrou a missa na véspera da festa da Natividade da Bem-aventurada Virgem Maria. A visita do Papa marcou, portanto, o seu retorno a Genazzano depois da visita privada realizada em 10 de maio de 2025, 2 dias após a sua eleição para a Cátedra de Pedro. Um retorno à mãe que, como escreveu naquela ocasião no livro de assinaturas do santuário, confiando-lhe o seu magistério, acompanhou durante toda a vida com a sua presença materna, com a sua sabedoria e com o exemplo do seu amor pelo filho, que é sempre o centro da minha fé. Caminho, verdade e vida. Leão XIV chegou na tarde deste dia 7, às 16h30, hora local, à Praça da Paz e seguiu até ao santuário no Papa Móvel, abençoando os fiéis ao longo do percurso. Depois, o pontífice foi acolhido pelas autoridades, pela comunidade agostiniana e pelo bispo das dioceses de Tivoli e Palestrina, Dom Mauro Parmigiani. Às 17h30, antes da missa, foi inaugurada da pintura realizada por Marco Innocenzi, que foi restaurador do Laboratório de Restauração de Pinturas e

0: materiais em madeira dos museus do Vaticano. A obra retrata o Papa Leão XIV de perfil, ajoelhado num genuflexório e com o olhar voltado para o ícone de Nossa Senhora.
1: A obra retrata o Papa Leão XIV de perfil, ajoelhado num genuflexório e com o olhar voltado para o ícone de Nossa Senhora. A pintura encontra-se na capela que reúne as representações dos pontífices que no passado visitaram Genazzano, começando por Urbano VIII, que em 1630 confiou à Virgem a Itália atingida pela peste. O retrato do Beato Pio IX, peregrino em Genazzano em 15 de agosto de 1864, e profundamente devoto da Mãe do Bom Conselho. O de João XXIII, realizada após a sua visita em 25 de agosto de 1959, e por fim o de São João Paulo II, em oração diante da imagem sagrada, durante a peregrinação de 22 de abril de 1993, na véspera da sua viagem apostólica à Albânia. Segundo a tradição, de facto, a imagem da Mãe do Bom Conselho conservada no santuário de Genazzano teria sido transportada pelos anjos da cidade albanesa da Scutari e aparecido milagrosamente em 25 de abril de 1467, sendo posteriormente reconhecida por dois peregrinos albaneses. Ainda hoje, em Genazzano, celebra-se todos os anos, em 25 de abril, a vinda da Santa Imagem, enquanto os católicos albaneses invocam a Mãe do Bom Conselho com o antigo título de Senhora da Albânia. Em sua base encontram-se os brasões do Santuário da Mãe do Bom Conselho. De Martinho V, o primeiro Papa a oferecer, em 1431, uma rosa de ouro, que se perdeu durante o período napoleônico, de Leão XIII, que elevou o santuário de Genazzano à condição de basílica, e de Leão XIV. O pontífice receberá uma relíquia ex oxibus do Beato Stefano Bellicini, agustiniano e pároco do santuário, cujos restos mortais são venerados na Basílica de Genazzano. Uma grande festa, uma festa em família. Assim, Dom Mauro Parmigiani, bispo das dioceses de Tivoli e Palestrina, descreve o clima vivido nestas horas em Genazzano. O bispo destaca o grande dom que esse lugar recebeu com a presença do Santuário de Nossa Senhora do Bom Conselho, diante do qual não se pode permanecer indiferente. A visita do Papa, afirma, é um estímulo que nos convida novamente a corresponder ao dom de termos uma mãe que indica Cristo como o caminho a seguir, como a meta a alcançar, apesar de nossas imperfeições e dificuldades. O desejo do bispo é que a comunidade responda com uma fé forte, sentindo-se cada vez mais unida ao Santo Padre e à Igreja de Roma, e tornando-se promotora de uma pastoral ativa capaz de construir a unidade e a paz no respeito aos nossos irmãos e também à criação.
0: Sobre a homilia da missa presidida pelo Papa Leão XIV em Genazzano, neste dia 7 de setembro de 2026, vigília da festa da Natividade da Bem-aventurada Virgem Maria, vos daremos pormenores amanhã.
1: E vamos agora até Moçambique, onde os bispos refletiram sobre a morte violenta de Dom Osório Sitora Afonso e lamentaram a falta de resposta sobre o ocorrido, encorajando a não parar os esforços envidados para obter respostas, e nomearam dois bispos para assistir o administrador apostólico de Quelimane, Rogério Maduca.
2: A Conferência Episcopal de Moçambique emitiu um comunicado assinado no dia 4 de setembro pelo arcebispo de Nampula e presidente do organismo, Dom Inácio Saúra, resultante da Assembleia Extraordinária que decorreu no Seminário Filosófico Santo Agostinho, na Matola, nos dias 2, 3 e 4 do mês em curso. Pretendia-se, com esta reunião do Episcopado moçambicano, refletir sobre a morte violenta e injustificada de Dom Osório Sitora Afonso. No comunicado dirigido às comunidades cristãs e a todos homens e mulheres de boa vontade, os bispos dizem que a Igreja Católica em Moçambique e no mundo ainda vivem com profunda dor e preocupação o assassinato sem precedentes na história do país e lamenta que, apesar das diligências feitas até o momento, nada se sabe das autoridades competentes sobre o sucedido. Questões como: quem matou exatamente Dom Osório? Quem foram os autores morais e materiais desta morte violenta? Quais seriam as motivações do assassinato? Continuam sem respostas, passados 3 meses desde o fatídico dia. A Conferência Episcopal de Moçambique encoraja as autoridades judiciais para que o esforço empreendido desde o início em busca da verdade não pare, para que se tome um caminho de esperança, reconciliação e de purificação capaz de sarar a ferida atroz. Ao manifestar a sua solidariedade e proximidade com a Diocese de Quelimane e reconhecendo a complexidade pastoral da mesma, a Conferência Episcopal de Moçambique nomeou 2 bispos que assistem fraternalmente o administrador apostólico, Dom Estevão Ângelo, bispo de Alto Moloque. A morte de Dom Osório mostra, segundo dizem os bispos, a fragilidade humana dentro da Igreja, esta que é sempre reformada. E falam ainda sobre a existência de situações e desafios internos onde a Igreja Católica precisa examinar-se à luz do Evangelho. O Episcopado convida todos à reflexão com relação ao fundamento da construção da vida e missão. Esclarecem que a construção de uma vida orientada para o bem comum exige de todos, desde os bispos, sacerdotes, religiosos, religiosas, seminaristas e os leigos, a edificação da sua relação com Deus sobre a rocha, pois a Igreja precisa de testemunhas da Boa Nova que levam a sério e com radicalidade o coração do Evangelho, colocando na base de todas as atividades, antes de todas as ocupações pastorais, a sua relação com Deus e a caridade fraterna. O comunicado encerra pedindo que Maria, Mãe da Igreja e Rainha da Paz, acompanhe o povo de Deus e ensina a permanecer unidos em Cristo, firmes na fé, perseverantes na caridade e alegres na esperança que não engana. Refira-se que a reunião extraordinária da Conferência Episcopal de Moçambique foi ainda marcada com a participação dos membros nas cerimônias fúnebres de Dom Januário Machás, bispo emérito de Pemba, este que, junto do também falecido cardeal Dom Júlio Langa, fazem parte da primeira geração dos bispos do pós-independência de Moçambique, cujo contributo para a consolidação da Igreja Católica em Moçambique é reconhecido pelo Episcopado, por isso agradecem a Deus pelo seu testemunho.
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0: Faze isto em memória de mim, é o lema do ano pastoral 2026-2027 na Diocese de Mindelo, em Cabo Verde. O bispo Dom Hildo Fortes publicou já a carta pastoral para este período, pondo a tónica no significado e na importância de celebrar e anunciar. O objetivo é renovar a vida litúrgica da Diocese e fazer dela um impulso para a missão. O bispo indica os passos essenciais a dar nesta caminhada, já com os olhos postos no triênio que culminará no jubileu dos 25 anos da Diocese em finais de 2028-2029. Enquadrada no plano quinquenal de que este é o terceiro ano, a carta do Bispo de Mindelo, fruto de reflexões em espírito sinodal com todos os conselhos da Diocese, adota como tema para o ano pastoral 2026-2027 celebrar e anunciar. O foco é a renovação litúrgica na Diocese, a fim de reforçar a vivência da fé, não apenas como celebração no altar, mas a levá-la também para a vida cotidiana e para o encontro com os irmãos, através de atitudes e gestos de proximidade e esperança. As prioridades indicadas na carta, dirigida aos eclesiásticos e a todos os fiéis leigos da Diocese, são passos de um processo que culminará com o jubileu dos 25 anos da Diocese em finais de 2028-2029, passando pela realização de um Congresso Eucarístico Diocesano, de um Fórum Diocesano da Liturgia, por uma Jornada Diocesana da Catequese, entre outras iniciativas. E para que o lema "Fazei isto em memória de mim" não seja apenas um lema do ano pastoral, mas um verdadeiro programa de vida cristã, o prelado de Mindelo acompanha a carta com pormenorizadas linhas de orientação pastoral que poderão ajudar nessa caminhada. Nos dois primeiros anos do quinquênio pastoral, esclarece Dom Hildo Fortes na carta, procurou-se crescer na capacidade de escuta da voz de Deus uns aos outros e acolher a todos, um caminho que foi vivido sob a luz do jubileu da esperança. Agora, nestes três anos, entrou-se, diz, numa nova fase, e as palavras de ordem são celebrar e anunciar, pois que a liturgia e a missão estão interligadas. Ambas estão relacionadas com o mistério pascal que deve transformar a vida das pessoas. O Concílio Vaticano II ensina que a liturgia é o coração da vida da Igreja, a meta e a fonte de onde promana toda a sua força, salienta o prelado de Mindelo, acrescentando que a liturgia não é um simples conjunto de ritos ou cerimónias. Nela, o povo de Deus se alimenta e é enviado a viver aquilo que celebrou. Daí o ter colocado no centro deste ano pastoral a redescoberta da Eucaristia, onde Cristo continua a entregar-se por nós. E quando nela participamos ativamente, fortalece a nossa fé, entramos mais profundamente no mistério de Cristo e fazemos memória viva da sua entrega incondicional por nós, escreve Dom Hildo, exprimindo o desejo de que cada celebração nos ajude a reconhecer Cristo vivo no meio de nós, a fortalecer a comunhão e a renovar a disponibilidade para a missão. Queremos crescer na qualidade, verdade, simplicidade e dignidade das nossas celebrações, na formação litúrgica dos diversos ministérios, na catequese eucarística das crianças, dos jovens e dos adultos e na participação consciente e frutuosa de todos os fiéis, especifica o bispo na sua carta pastoral Celebrar e Anunciar, afirmando que esta renovação deverá envolver toda a diocese, paróquias, vigararias, comunidades, movimentos, escolas católicas e famílias. É já um preparar-se para o Congresso Eucarístico Diocesano que se deseja realizar em 2028, anuncia Dom Hildo, recordando que tem havido na diocese um certo esforço de capacitação dos agentes da pastoral litúrgica, esforço que, a seu ver, deve ser continuado. E recorda que celebrar bem significa deixar que a celebração preparada e vivida com verdade, fé e profundidade manifeste a beleza do encontro salvífico com Deus. Nesta senda, dá algumas diretrizes para que essa beleza se possa manifestar, ou seja, valorizar devidamente cada um dos momentos da celebração, o que supõe o aprofundamento do conhecimento da liturgia mediante a formação dos agentes pastorais, a promoção de uma participação mais consciente dos fiéis, a valorização do silêncio, o canto, a proclamação da palavra e os diversos ministérios litúrgicos, favorecer celebrações dignas, simples, belas e profundamente orantes, educar para a sensibilidade e para a beleza próprias da liturgia. Dom Hildo Fortes sugere ainda alguns documentos de apoio para essa formação, como, por exemplo, a Constituição sobre a Sagrada Liturgia, Sacrosanctum Concilium, e o Sacramentum Caritas, de Bento XVI. O anúncio, ou seja, a missão, é outra vertente da carta Celebrar e Anunciar, do prelado de Mindelo. Ele recorda que a palavra missa está ligada ao envio. Do altar da Eucaristia, somos enviados a levá-la para a vida, para o encontro dos irmãos, todos aqueles que esperam de nós um gesto de proximidade e de esperança. Da Eucaristia ao mundo, do altar às periferias, remata Dom Hildo Fortes, antes de passar a indicar algumas prioridades pastorais. Adoração eucarística com iniciativas diocesanas, como 24 horas de adoração, formação litúrgica, reforço da catequese sobre a Eucaristia, com momentos de catequese mistagógica, formação específica para o canto litúrgico, Ministério dos Acólitos, realização de um fórum diocesano de liturgia em 2027, a pastoral do dízimo, como expressão de gratuidade, gratidão, corresponsabilidade e comunhão, o Ministério do Catequista, aliás, anuncia dia para agosto de 2027 da realização da Jornada Diocesana da Catequese. A Juventude e a Esperança, passando da Feliz Iniciativa de 2026 à Assembleia Diocesana da Juventude em 2027, com olhos postos também na GMG de Seul em agosto de 2027. Tudo porque a Diocese dá muita atenção aos jovens que quer ver apaixonados por Cristo, capazes de celebrar com alegria, servir com generosidade e anunciar o Evangelho com coragem. E são convidados a redescobrir a espiritualidade eucarística. Finalmente, a última parte da carta fixou o olhar no jubileu dos 25 anos da Diocese, recordando que cada iniciativa deste triênio pastoral deve contribuir para preparar espiritualmente esse jubileu, que não será apenas recordar o passado, mas agradecer, renovar, sonhar uma Diocese cada vez mais sinodal e missionária, acolhedora e próxima. Uma grande exposição diocesana para preservar a memória da evangelização nas ilhas será parte desse jubileu. Para tudo isso, Dom Hildo Fortes invoca a proteção de Maria, mulher da Eucaristia, e conclui agradecendo a colaboração de todos os diocesanos para que o lema deste triênio pastoral, "Fazei isto em memória de mim", não seja apenas um slogan, mas um verdadeiro programa de vida a ser conduzido em plena comunhão entre todos.
4: A caridade nunca mais vai se acabar.
0: Rádio Vaticano, emissão do dia 7 de setembro de 2026 para o continente africano, de modo especial. Continuamos com outras informações. Filomeno Lopes.
1: O presidente da República de Angola, João Lourenço, transmitiu neste domingo condolências ao seu homólogo de Cabo Verde, José Maria Neves, pelo trágico acidente que vitimou 25 pessoas, entre as quais várias crianças. Numa mensagem dirigida ao homólogo cabo-verdiano e citada pelo jornal Angola Online, o chefe de Estado angolano manifestou, em nome do Executivo e em seu próprio, as mais sentidas condolências ao governo e ao povo de Cabo Verde. Às famílias enlutadas e à sociedade cabo-verdiana em geral, peço-lhe que lhes faça presente a nossa solidariedade nesta hora de dor e luto que vos assola, refere a mensagem. Na missiva, João Lourenço reiterou igualmente a amizade e a solidariedade de Angola para com Cabo Verde, sublinhando que o país partilha a dor e a tristeza provocadas pelo trágico acontecimento. Timor-Leste e a Indonésia encerraram mais uma ronda de negociações sobre as fronteiras marítimas em Jakarta, tendo marcado uma nova discussão para dezembro em Dili, segundo anunciou o gabinete do primeiro-ministro timorense Xanana Gusmão e citado pelo jornal Angola Online. A delimitação da fronteira marítima com a Indonésia é uma prioridade nacional para Timor-Leste, a fim de completar a definição permanente das suas fronteiras marítimas, após ter alcançado em março de 2018 um acordo com a Austrália. Em discussão estão quatro segmentos marítimos, nomeadamente na costa sul, no mar de Timor, a oeste e a leste, e a norte, no enclave do Oecusi, que levanta questões específicas porque se encontra circundado pela Indonésia. Em negociação estão também dois troços marítimos no norte de Timor-Leste, nomeadamente nas águas desde Batugad até a ilha de Atauro e através do Estreito de Vetar até a ilha de Jaco. Devido a esta complexidade, as discussões têm de ser conduzidas com cuidado, procurando compreender a posição da Indonésia e explicar a posição de Timor-Leste, para encontrar pontos comuns e aproximar as posições dos dois países. A fronteira marítima é uma questão de grande importância e exige tempo para ser resolvida. Serão necessárias várias reuniões adicionais, afirmou Elizabeth Exposto, chefe do gabinete do primeiro-ministro e diretora executiva do Gabinete das Fronteiras Terrestres e Marítimas. As delegações de Timor-Leste e da Indonésia mantiveram a sua vontade e compromisso de encontrar uma solução justa para a delimitação marítima conforme o direito internacional e aceitável para os povos de ambos os países. Na Guiné-Bissau, as duas principais plataformas de partido do

0: No documento, as duas plataformas classificam o referendo uma fraude e uma falsificação grosseira conduzida pela Comissão Nacional de Eleições sob o controlo dos militares no poder. O foco central do comunicado incide sobre a exigência de uma tomada de posição firme por parte dos parceiros internacionais e organizações multilaterais, nomeadamente a Comunidade Económica dos Estados da África Ocidental, CDAO, a União Africana, a Comunidade dos Países de Língua Portuguesa, CPLP, e a Organização das Nações Unidas, ONU. As duas plataformas da oposição bissau-guineense pedem àquelas organizações que recusem qualquer validação de um processo que consideram ferido de ilegalidades profundas, que dizem poderão ser confirmadas através de uma auditoria independente à Comissão Nacional de Eleições. Solicitam, por isso, o envio urgente de uma missão independente de avaliação sobre os dados apresentados pela CNE, após a votação para o referendo à Constituição, um processo que alegam decorreu sem a presença de partidos políticos da oposição, apresentou discrepâncias de número de votantes e inscritos e ainda com a exclusão de cidadãos guineenses na diáspora. O presidente brasileiro Luiz Inácio Lula da Silva exigiu que o Supremo Tribunal Federal conduza uma investigação imparcial sobre o escândalo de corrupção que envolve um dos juízes daquela instância e outras figuras políticas. A investigação deve ser objetiva e ser conduzida sem blindagem de ninguém, afirmou o chefe de Estado na rede social X. É fundamental que se investigue todo mundo, doa a quem doer, sublinhou o dirigente a respeito do caso Master, relativo às ligações ao poder de um banqueiro preso por fraude financeira. A crise no Supremo Tribunal Federal do Brasil, na sequência da divulgação de mensagens comprometedoras entre o juiz Alexandre de Moraes e o banqueiro detido Daniel Vorcaro, agravou-se com a decisão do primeiro de solicitar uma investigação contra o colega que o está a investigar. Moraes enviou um pedido à presidência do Supremo Tribunal Federal para que seja aberta uma investigação contra o juiz André Mendonça, que investiga a fraude milionária de que Vorcaro é acusado e divulgou as mensagens nas redes sociais com diversas autoridades. Numa aparente retaliação por essa divulgação, Moraes acusou o colega de falta de probidade administrativa, abuso de autoridade e crime de responsabilidade num documento que remeteu ao presidente do Supremo Tribunal, Edson Fachin. De acordo com Moraes, ao levantar o sigilo da investigação em que são citadas as mensagens do banqueiro, o colega teria praticado uma série de condutas tipificadas como crime, tais como a violação de imparcialidade judicial e o favorecimento a determinados grupos políticos. Moraes acrescentou que Mendonça, um magistrado nomeado para o Supremo por Bolsonaro, agiu por motivos pessoais e políticos ao tentar negociar um acordo de denúncia premiada com Vorcaro, o proprietário do Banco Master, acusado da maior fraude financeira da história do Brasil, por vender títulos de dívida sem garantias. A acusação de Alexandre Moraes contra o colega surgiu um dia depois de o presidente do Supremo Tribunal Federal ter informado, através de um comunicado, que vai analisar os indícios de corrupção contra Moraes por considerar que os elementos factuais são graves. O presidente do Supremo Tribunal Federal brasileiro prometeu dar uma resposta à crise institucional sem precedentes que envolve os juízes do Supremo Tribunal Federal e disse que a gravidade dos factos não autoriza atalhos. Edson Fachin garantiu também que os factos estão a ser apurados e sublinhou que os acontecimentos demonstram a urgência de três metas: a adoção de um código de ética, o fim do inquérito das fake news e a modernização da justiça.
1: E é tudo por hoje. A Rádio Vaticano volta a estar convosco amanhã a esta mesma hora. Até lá, fiquem bem. Laudetur Jesus Christus.